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1: Olá, amigos do Brasil e demais países lusófonos. Está no ar o programa em português da Rádio Vaticano, Vatican News, desta sexta-feira, 26 de junho. Aqui você fica por dentro das últimas notícias do Papa, da Santa Sé e da Igreja no mundo. Com vocês para conduzir esta transmissão, Túlio Fonseca, e na assessoria técnica temos Damiano Caprio. Preparamos um trecho da Antífona da Comunhão presente na liturgia de hoje para você. Eu sou o bom pastor, eu dou minha vida pelas ovelhas, diz o Senhor. E passamos agora aos destaques do nosso programa de hoje. E nesta sexta-feira teve início no Vaticano o consistório extraordinário conduzido pelo Papa Leão XIV. A primeira atividade foi a Santa Missa. A Igreja nunca toma partido, é para todos, afirmou o Santo Padre em sua homilia. Em seguida, o Papa se dirigiu até a Sala Paulo VI, onde se realiza o consistório, e fez um discurso de abertura aos cardeais. Preciso do apoio de vocês, peço franqueza e lealdade, pediu Leão XIV. E hoje também teremos o nosso especial foco na história, as grandes civilizações africanas, com o tema A Grande Guerra Africana. E ainda vamos recordar a missa na Basílica de São Pedro com 800 padres no dia da solenidade da Natividade de São João Batista. Fique conosco, o nosso programa está no ar. Olá e seja novamente bem-vindo ao programa produzido pela Redação Brasileira. O Papa Leão XIV, na missa de abertura do consistório na manhã de hoje, convidou os cardeais a oferecerem a Deus as comunidades e os povos que trazem no coração e indicou três orientações para os trabalhos: viver a liberdade da fé, promover a paz na unidade e fortalecer a concórdia na obediência à palavra. Vamos ouvir mais detalhes de como foi esta celebração.
2: Carissimi fratelli, ci siamo radunati attorno all'altare del Signore.
1: Caríssimos irmãos, reunimo-nos em redor do altar do Senhor, junto ao túmulo de São Pedro, para dar início ao consistório. Vindos de todas as partes do mundo, estamos a celebrar esta Eucaristia. Com a nossa vida, ofereçamos a Deus as comunidades e os povos que trazemos no coração, bem como os projetos e as experiências pastorais, alegres e trabalhosas.
2: Experiências pastorais, liete e faticose.
1: Foi com este convite que o Papa Leão XIV iniciou sua homilia na manhã desta sexta-feira, 26 de junho, durante a missa de abertura do consistório extraordinário celebrada na Basílica de São Pedro. Ao longo de dois dias, os cardeais reunidos no Vaticano aprofundam em espírito sinodal temas ligados à vida da Igreja e aos desafios do mundo contemporâneo, refletindo sobre questões como a paz, a implementação do sínodo e a missão evangelizadora. Inspirado nas leituras do dia e na proximidade da solenidade dos santos Pedro e Paulo, o Santo Padre apresentou três orientações para o discernimento dos cardeais.
2: Caríssimi, dalla parola di Dio che abbiamo ascoltato, vorrei trarre alcune indicazioni per il nostro discernimento di questi giorni.
1: O primeiro convite foi a redescobrir a liberdade que nasce da relação com Cristo. Segundo o Papa, o exemplo dos apóstolos Pedro e Paulo recorda que é a comunhão com o Senhor que liberta do pecado e do medo e torna fecunda a missão da Igreja. A Igreja viva é a Igreja que acredita, afirmou Leão XIV, recordando que a fé precede a nossa e pede para ser testemunhada com ardor. Por isso, destacou que anunciar o Evangelho, celebrar os sacramentos e servir o povo de Deus somente produzem frutos quando permanecem enraizados em Cristo, a verdadeira videira. O segundo eixo da reflexão foi dedicado à paz. Diante das tensões internacionais e dos conflitos que atingem a humanidade, O Papa recordou que continuam surgindo iniciativas que promovem a dignidade humana, a justiça e o respeito ao próximo, sinais concretos de esperança. Quando a dignidade da pessoa humana é ferida, observou, toda a humanidade sofre. Por isso, afirmou com firmeza:
2: perciò la guerra non è mai degna dell'uomo e non è mai benedetta da Dio.
1: A guerra nunca é digna do homem e nunca é abençoada por Deus, pois o Criador dotou-nos de inteligência e vontade para resolver os conflitos como seres humanos e não como animais, eventualmente dotados de armas hipertecnológicas.
2: Magari dotate di armi ipertecnologiche.
1: Leão XIV ressaltou ainda que a unidade da família humana precede cada povo e cada estado, e sublinhou: a paz é um dever de justiça, porque somos uma única família humana, uma magnífica humanitas que encontra em Cristo a sua cabeça e redentor. Ao retomar sua encíclica, promulgada em 15 de maio, Magnifica Humanitas, o pontífice afirmou ser necessário prosseguir o caminho indicado por São Paulo VI na construção da civilização do amor, promovendo um desenvolvimento humano integral. Nesse horizonte, acrescentou:
2: la Chiesa non è mai di parte, è per tutti.
1: Ao anunciar o Evangelho, entre alegrias e perseguições, a Igreja nunca toma partido, é para todos, e a cada um dirige a mesma palavra de conversão e salvação.
2: E a ciascuno rivolge l'identica parola di conversione e di salvezza.
1: Como terceira orientação, o Papa convidou os cardeais a viverem a concórdia na obediência, entendida como a escuta da palavra viva, que é Cristo. Segundo ele, é o Espírito Santo que orienta a Igreja, indicando os desafios pastorais, purificando intenções e conduzindo todos no caminho comum. Leão XIV afirmou que a implementação do sínodo convida toda a Igreja a avançar na unidade da fé, na promoção da paz e na obediência à palavra viva, encontrando novas linguagens para anunciar o Evangelho sem perder a sua permanente novidade. Por fim, destacou que a colegialidade episcopal resume a sinodalidade vivida por todo o povo de Deus e dirigiu-se aos cardeais com um pedido de colaboração humilde no exercício do ministério petrino.
2: Perciò l'aiuto che potrete darmi nell'esercizio del ministero petrino.
1: A ajuda que me podereis prestar no exercício do ministério petrino encontra em mim alguém que pede e não alguém que manda. E, efetivamente, a autoridade do primado é própria de quem escuta e, só por causa disso, guia, de quem aprende e, só por causa disso, ensina, sempre no seguimento do único mestre, concluiu.
2: Dell'unico maestro.
1: Já no discurso de abertura do consistório, o Papa foi sincero com os cardeais, pedindo apoio forte, explícito e público para que a Igreja continue a anunciar o Evangelho com maior fidelidade, liberdade e credibilidade. A missão, recordou, é a nossa razão de ser. Vamos ouvir Silvonei José.
0: Como podemos ajudar hoje nossas igrejas a anunciar o Evangelho com maior fidelidade, liberdade e credibilidade? Essa foi a pergunta que Leão XIV dirigiu aos cardeais reunidos para o consistório extraordinário em andamento no Vaticano. Depois da Santa Missa na Basílica Vaticana, o pontífice fez seu discurso de abertura na Sala Paulo VI, afirmando que a missão não é uma das muitas tarefas da Igreja, mas sua razão de ser. E é por isso que se torna também o critério que orienta o discernimento. Aprende-se caminhando, ressaltou o Santo Padre, explicando os quatro temas profundamente interligados, que guiarão os trabalhos que hoje se iniciam. Não somos guardiões de interesses particulares, recordou, mas discípulos e testemunhas do reino de Deus, chamados a ser em Cristo fermento de fraternidade universal. Quatro temas que convergem na missão da Igreja. O primeiro tema, portanto, é contemplar o mundo no qual a Igreja é chamada a anunciar o Evangelho. Antes de se questionar o que fazer, afirmou, é preciso deter-se diante da realidade, olhando-a com os olhos da fé e deixando-nos questionar pela escuta dos irmãos. Jesus habita os lugares de nossa vida cotidiana e a Igreja é chamada a reconhecer a sua presença. O segundo tema é a reflexão sobre a cultura do poder e a civilização do amor.
2: Molti di voi provengono da terre segnate dalla guerra, dalla violenza, dalla polarizzazione sociale o religiosa.
0: Muitos de vocês vêm de terras marcadas pela guerra, pela violência, pela polarização social ou religiosa. Mas nenhum de nós está alheio às muitas formas de conflito, de opressão e de divisão que hoje atravessam nossas sociedades. Por isso, o discernimento que somos chamados a realizar diz respeito a todos e interpela a missão da Igreja em todos os contextos. Leão XIV indicou a encíclica Magnificat Humanitas, que pode oferecer chaves de interpretação para este tempo. Ao Papa, interessa saber como essas páginas ressoam nas igrejas particulares, através dos questionamentos suscitados, das perspectivas abertas e dos passos sugeridos. O terceiro tema é justamente o aprofundamento dessa encíclica, questionando-se sobre a contribuição que a Igreja pode oferecer para a construção do bem comum.
2: Viviamo in un tempo nel quale cresce la tentazione della frammentazione e prevalgono facilmente interessi particolari.
0: Vivemos em uma época em que cresce a tentação da fragmentação e os interesses particulares prevalecem com facilidade. A doutrina social da Igreja nos lembra que o bem comum não surge espontaneamente, mas exige responsabilidades compartilhadas. Para a Igreja, acrescentou, isso se traduz num estilo sinodal, a serviço da missão do Reino, em que as decisões são tomadas e as responsabilidades exercidas com transparência, avaliação e corresponsabilidade. Já o último tema diz respeito à implementação do sínodo.
2: Di fronte alle ferite del mondo, alla costruzione del bene comune e alla missione della Chiesa, la sinodalità indica un modo di procedere.
0: Diante das feridas do mundo, da construção do bem comum e da missão da Igreja, a sinodalidade indica um modo de proceder. Ouvir, discernir e assumir juntos a responsabilidade pelas escolhas que o Senhor nos confia. A sinodalidade não é, antes de tudo, um conjunto de procedimentos. Como já tive oportunidade de dizer várias vezes, a sinodalidade é uma atitude, uma abertura, uma disposição para compreender. Leão XIV pediu, então, uma ajuda especial aos cardeais.
2: O ministério que o Senhor me ha affidato não pode ser vissuto da solo. Esso ha bisogno della vostra esperienza, della vostra sapienza pastorale, della vostra conoscenza delle chiese e dei popoli che vi sono affidati.
0: O ministério que o Senhor me confiou não pode ser vivido sozinho. Ele precisa da experiência de vocês, da sabedoria pastoral de vocês, do conhecimento que têm das igrejas e dos povos que lhes foram confiados. Conto com vocês para que me ajudem a discernir o que o Espírito diz hoje à Igreja. Preciso do apoio de vocês, forte, explícito e público. Preciso sentir-me apoiado por vocês como irmãos. Agradeço-lhes desde já por sua disponibilidade, por sua liberdade interior e por seu amor à Igreja, concluiu o Santo Padre.
2: Affidiamo questi giorni allo Spirito Santo, perché ci renda docili alla sua voce e ci conceda la
0: Confiamos esses dias ao Espírito Santo, para que nos torne dóceis à sua voz e nos conceda a graça de buscar juntos o que melhor serve ao Evangelho e ao bem do povo de Deus.
2: Il bene del popolo di Dio. Grazie.
0: caminhemos juntos com o Papa. Ajudemos o Papa em sua missão de paz, de esperança, de caridade. 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
1: E agora Andressa Colê nos traz detalhes da celebração na Basílica de São Pedro com 800 padres, na solenidade da Natividade de São João Batista. Vamos ouvir.
3: Um clima de gratidão pairava na Basílica de São Pedro entre os sacerdotes que nos últimos 4 dias viveram uma experiência missionária a partir de Porto San Giorgio, na Itália, andando de 2 em 2, sem dinheiro, para anunciar o Evangelho. Apesar do calor e do cansaço, percebia-se a alegria e a força no rosto. Trata-se de cerca de 800 sacerdotes formados, em sua maioria, nos seminários Redemptoris Mater da América do Norte, Central e também do Sul. No altar da Cátedra, na Basílica de São Pedro, na tarde da última quarta-feira, o grande grupo participou de uma missa na solenidade da Natividade de São João Batista, presidida por Dom Javier Del Rio, arcebispo de Arequipa, no Peru. Pela manhã, eles participaram da audiência geral com o Papa e foram, inclusive, saudados pelo pontífice ao final do encontro.
4: Acolgo com afeto e sacerdote del Camino Neocatecumenale.
3: Recebo com carinho os sacerdotes do Caminho Neocatecumenal vindos de diversos países. Desejo que a oferta diária do sacrifício eucarístico seja, para vocês, um apoio no ministério em favor do povo de Deus.
4: Sia per voi sostegno nel ministero a favore del popolo di Dio.
3: Um dom imenso e uma confirmação na fé ter estado durante a manhã com o Papa, ter recebido a saudação e também celebrar aqui a Eucaristia, destacou na homilia o arcebispo peruano que presidiu a celebração eucarística. Dom Javier dirigiu palavras de esperança, mesmo diante de dificuldades que os sacerdotes possam encontrar ao longo da vida, e também um incentivo ao anúncio do Evangelho. É Deus quem, nesta tarde, dirige a cada um de nós uma palavra irrevogável. Tu és meu servo, lembrou ele, sobre quem manifestarei a minha glória, como se lê na primeira leitura extraída do livro do profeta Isaías. E ele prosseguiu: Deus, com sua palavra, nos confirma em nossa vocação missionária como sacerdotes diocesanos missionários, o que corresponde ao que Deus, por meio do Espírito Santo, inspirou os padres conciliares. Referindo-se às palavras de Jesus, quando diz que entre os nascidos de mulher não surgiu ninguém maior do que João Batista, mas que o menor do reino dos céus é maior do que ele, o arcebispo peruano exortou a acolher essa palavra. Nascemos da palavra que quis chegar até nós por meio do querigma e fomos introduzidos em uma iniciação cristã que nos leva à maturidade da fé. O Senhor nos torna participantes da vitória de nosso Senhor Jesus Cristo sobre o pecado e a morte. E Dom Del Rio finalizou: essa é a boa nova que somos chamados a levar até os confins da terra. Somos filhos da Igreja e a Igreja conta conosco para a nova evangelização.

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1: Frequentemente, as guerras ocupam as manchetes de jornais e internet, sabendo que na atualidade mais de 40 conflitos ocorrem simultaneamente em nosso planeta. A guerra entre a Rússia e a Ucrânia, por exemplo, ou a guerra entre os Estados Unidos e Irã, e mesmo entre Israel e palestinos, expuseram várias realidades terríveis de uma guerra, como o aumento do número de refugiados, os milhares de feridos, mutilados e mortos, e a destruição de cidades e vilas, como se viu na faixa de Gaza. Mas a guerra mais sangrenta desde a Segunda Guerra Mundial não ocorre na Europa, no Sudeste Asiático e não ocorreu também no Oriente Médio. Este trágico episódio ocorreu na África, mais precisamente na República Democrática do Congo. E suas consequências são sentidas até hoje, pois o país não consegue voltar à normalidade. O conflito conhecido como a Grande Guerra Africana, ou Segunda Guerra do Congo, ocorreu entre os anos de 98 e 2008. O país era um barril de pólvora com mais de 200 grupos étnicos, muitos inimigos entre si. Esta guerra se transformou no mais mortal conflito do mundo desde a Segunda Guerra Mundial, envolvendo 9 nações africanas e mais de 20 grupos armados, causando cerca de 5 milhões de mortes e devastando a conhecida região dos Grandes Lagos. O Congo, conhecido anteriormente como Zaire, possui imensa riqueza mineral, com grandes jazidas de ouro, diamantes e outras matérias-primas fundamentais para as tecnologias globais, sobretudo o coltan, matéria-prima usada na indústria que produz os modernos aparelhos de comunicação. Após ajudar Laurent Désiré Kabila a chegar ao poder em 1997, derrotando Mobutu Sese Seko, que havia governado o país de 1965 a 1997, naquela que ficou conhecida como Primeira Guerra do Congo, Ruanda e Uganda, dois países fronteiriços, foram privados do poder. Laurent Kabila expulsou suas tropas por medo de interferência, desencadeando uma invasão liderada pelos antigos aliados. Esses países invadiram o leste do Congo, buscando reprimir grupos rebeldes hostis aos seus governos que haviam fugido para o país. A República Democrática do Congo recebeu o apoio de Angola, Zimbábue, Namíbia e Chade. Ruanda e Uganda, por sua vez, receberam o apoio de várias milícias rebeldes locais. O conflito rapidamente se transformou em uma guerra por procuração, pois visava guerra o controle da exploração de recursos. Algumas províncias orientais, especialmente Kyiu do Norte e do Sul, tornaram-se o epicentro de uma violência sem precedentes contra a população civil. A pressão de algumas potências ocidentais, entre elas a Grã-Bretanha, forçou os demais países africanos a sair do Congo, firmando acordos com o governo congolês. A guerra terminou formalmente entre 2002 e 2003, graças aos acordos internacionais de paz, incluindo o chamado Acordo de Pretória, na África do Sul. Apesar disto, diversos grupos armados continuaram a espalhar o caos e o terror no interior do país. Para completar este caldeirão de instabilidade, o presidente Joseph Kabila, que deveria deixar o governo no final de 2016, realizando eleições gerais, não cumpriu sua palavra. Um novo acordo político foi feito, acertando sua permanência no poder, e novas eleições foram marcadas para o final de 2018. A transição de poder no Congo aconteceu em janeiro de 2019, quando um novo presidente tomou posse após vencer eleições marcadas por muitos casos de violência e com resultado contestado por Joseph Kabila, que foi assassinado em 2021. A Grande Guerra Africana causou a morte de cerca de 5 milhões de pessoas. E apenas para se ter uma ideia, a guerra na Síria, que durou muito mais tempo, provocou, por exemplo, cerca de 500 mil mortes. Apesar dos acordos, a estabilidade de longo prazo nunca foi alcançada, porque tensões geopolíticas e exploração ilegal de recursos continuam a acontecer e continuam a alimentar a violência.

E o programa em português da Rádio Vaticano, Vatican News, desta sexta-feira, 26 de junho, vai ficando por aqui. Agradecemos, como sempre, a sua companhia e a sua sintonia. E nos encontramos amanhã, neste mesmo horário. Até lá!

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1: Olá, amigos do Brasil e demais países lusófonos. Está no ar o programa em português da Rádio Vaticano Vatican News desta sexta-feira, 26 de junho. Aqui você fica por dentro das últimas notícias do Papa, da Santa Sé e da Igreja no mundo. Com vocês para conduzir esta transmissão, Túlio Fonseca, e na assessoria técnica temos Damiano Caprio. Preparamos um trecho da Antífona da Comunhão presente na liturgia de hoje para você. Eu sou o bom pastor, eu dou minha vida pelas ovelhas, diz o Senhor. E passamos agora aos destaques do nosso programa de hoje. E nesta sexta-feira teve início no Vaticano o consistório extraordinário conduzido pelo Papa Leão XIV. A primeira atividade foi a Santa Missa. A Igreja nunca toma partido, é para todos, afirmou o Santo Padre em sua homilia. Em seguida, o Papa se dirigiu até a Sala Paulo VI, onde se realiza o consistório, e fez um discurso de abertura aos cardeais. Preciso do apoio de vocês, peço franqueza e lealdade, pediu Leão XIV. E hoje também teremos o nosso especial foco na história, as grandes civilizações africanas, com o tema A Grande Guerra Africana. E ainda vamos recordar a missa na Basílica de São Pedro com 800 padres no dia da solenidade da Natividade de São João Batista. Fique conosco, o nosso programa está no ar. Olá e seja novamente bem-vindo ao programa produzido pela Redação Brasileira. O Papa Leão XIV, na missa de abertura do consistório na manhã de hoje, convidou os cardeais a oferecerem a Deus as comunidades e os povos que trazem no coração e indicou três orientações para os trabalhos: viver a liberdade da fé, promover a paz na unidade e fortalecer a concórdia na obediência à palavra. Vamos ouvir mais detalhes de como foi esta celebração.
2: Caríssimi fratelli, ci siamo radunati attorno all'altare del Signore.
1: Caríssimos irmãos, reunimo-nos em redor do altar do Senhor, junto ao túmulo de São Pedro, para dar início ao consistório. Vindos de todas as partes do mundo, estamos a celebrar esta Eucaristia. Com a nossa vida, ofereçamos a Deus as comunidades e os povos que trazemos no coração, bem como os projetos e as experiências pastorais, alegres e trabalhosas. Foi com este convite que o Papa Leão XIV iniciou sua homilia na manhã desta sexta-feira, 26 de junho, durante a missa de abertura do consistório extraordinário celebrada na Basílica de São Pedro. Ao longo de dois dias, os cardeais reunidos no Vaticano aprofundam em espírito sinodal temas ligados à vida da Igreja e aos desafios do mundo contemporâneo, refletindo sobre questões como a paz, a implementação do sínodo e a missão evangelizadora. Inspirado nas leituras do dia e na proximidade da solenidade dos santos Pedro e Paulo, o Santo Padre apresentou três orientações para o discernimento dos cardeais.
2: Caríssimi, dalla parola di Dio che abbiamo ascoltato, vorrei trarre alcune indicazioni per il nostro discernimento di questi giorni.
1: O primeiro convite foi a redescobrir a liberdade que nasce da relação com Cristo. Segundo o Papa, o exemplo dos apóstolos Pedro e Paulo recorda que é a comunhão com o Senhor que liberta do pecado e do medo e torna fecunda a missão da Igreja. A Igreja viva é a Igreja que acredita, afirmou Leão XIV, recordando que a fé precede a nossa e pede para ser testemunhada com ardor. Por isso, destacou que anunciar o Evangelho, celebrar os sacramentos e servir o povo de Deus somente produzem frutos quando permanecem enraizados em Cristo, a verdadeira videira. O segundo eixo da reflexão foi dedicado à paz. Diante das tensões internacionais e dos conflitos que atingem a humanidade, O Papa recordou que continuam surgindo iniciativas que promovem a dignidade humana, a justiça e o respeito ao próximo, sinais concretos de esperança. Quando a dignidade da pessoa humana é ferida, observou, toda a humanidade sofre. Por isso, afirmou com firmeza:
2: perciò la guerra non è mai degna dell'uomo e non è mai benedetta da Dio.
1: A guerra nunca é digna do homem e nunca é abençoada por Deus, pois o Criador dotou-nos de inteligência e vontade para resolver os conflitos como seres humanos e não como animais, eventualmente dotados de armas hipertecnológicas.
2: Magari dotate di armi ipertecnologiche.
1: Leão XIV ressaltou ainda que a unidade da família humana precede cada povo e cada estado, e sublinhou: a paz é um dever de justiça, porque somos uma única família humana, uma magnífica humanitas que encontra em Cristo a sua cabeça e redentor. Ao retomar sua encíclica, promulgada em 15 de maio, Magnifica Humanitas, o pontífice afirmou ser necessário prosseguir o caminho indicado por São Paulo VI na construção da civilização do amor, promovendo um desenvolvimento humano integral. Nesse horizonte, acrescentou:
2: la Chiesa non è mai di parte, è per tutti.
1: Ao anunciar o Evangelho, entre alegrias e perseguições, a Igreja nunca toma partido, é para todos, e a cada um dirige a mesma palavra de conversão e salvação.
2: E a ciascuno rivolge l'identica parola di conversione e di salvezza.
1: Como terceira orientação, o Papa convidou os cardeais a viverem a concórdia na obediência, entendida como a escuta da palavra viva, que é Cristo. Segundo ele, é o Espírito Santo que orienta a Igreja, indicando os desafios pastorais, purificando intenções e conduzindo todos no caminho comum. Leão XIV afirmou que a implementação do Sínodo convida toda a Igreja a avançar na unidade da fé, na promoção da paz e na obediência à palavra viva, encontrando novas linguagens para anunciar o Evangelho sem perder a sua permanente novidade. Por fim, destacou que a colegialidade episcopal resume a sinodalidade vivida por todo o povo de Deus e dirigiu-se aos cardeais com um pedido de colaboração humilde no exercício do ministério petrino.
2: Perciò l'aiuto che potrete darmi nell'esercizio del ministero petrino.
1: A ajuda que me podereis prestar no exercício do ministério petrino encontra em mim alguém que pede e não alguém que manda. E, efetivamente, a autoridade do primado é própria de quem escuta e, só por causa disso, guia, de quem aprende e, só por causa disso, ensina, sempre no seguimento do único mestre, concluiu.
2: Dell'unico maestro.
1: Já no discurso de abertura do consistório, o Papa foi sincero com os cardeais, pedindo apoio forte, explícito e público para que a Igreja continue a anunciar o Evangelho com maior fidelidade, liberdade e credibilidade. A missão, recordou, é a nossa razão de ser. Vamos ouvir Silvonei José.
0: Como podemos ajudar hoje nossas igrejas a anunciar o Evangelho com maior fidelidade, liberdade e credibilidade? Essa foi a pergunta que Leão XIV dirigiu aos cardeais reunidos para o Consistório Extraordinário em andamento no Vaticano. Depois da Santa Missa na Basílica Vaticana, o pontífice fez seu discurso de abertura na Sala Paulo VI, afirmando que a missão não é uma das muitas tarefas da Igreja, mas sua razão de ser. E é por isso que se torna também o critério que orienta o discernimento. Aprende-se caminhando, ressaltou o Santo Padre, explicando os quatro temas profundamente interligados, que guiarão os trabalhos que hoje se iniciam. Não somos guardiões de interesses particulares, recordou, mas discípulos e testemunhas do reino de Deus, chamados a ser em Cristo fermento de fraternidade universal. Quatro temas que convergem na missão da Igreja. O primeiro tema, portanto, é contemplar o mundo no qual a Igreja é chamada a anunciar o Evangelho. Antes de se questionar o que fazer, afirmou, é preciso deter-se diante da realidade, olhando-a com os olhos da fé e deixando-nos questionar pela escuta dos irmãos. Jesus habita os lugares de nossa vida cotidiana e a Igreja é chamada a reconhecer a sua presença. O segundo tema é a reflexão sobre a cultura do poder e a civilização do amor.
2: Molti di voi provengono da terre segnate dalla guerra, dalla violenza, dalla polarizzazione sociale o religiosa.
0: Muitos de vocês vêm de terras marcadas pela guerra, pela violência, pela polarização social ou religiosa. Mas nenhum de nós está alheio às muitas formas de conflito, de opressão e de divisão que hoje atravessam nossas sociedades. Por isso, o discernimento que somos chamados a realizar diz respeito a todos e interpela a missão da Igreja em todos os contextos. Leão XIV indicou a encíclica Magnificat Humanitas, que pode oferecer chaves de interpretação para este tempo. Ao Papa, interessa saber como essas páginas ressoam nas igrejas particulares, através dos questionamentos suscitados, das perspectivas abertas e dos passos sugeridos. O terceiro tema é justamente o aprofundamento dessa encíclica, questionando-se sobre a contribuição que a Igreja pode oferecer para a construção do bem comum.
2: Viviamo in un tempo nel quale cresce la tentazione della frammentazione e prevalgono facilmente interessi particolari.
0: Vivemos em uma época em que cresce a tentação da fragmentação e os interesses particulares prevalecem com facilidade. A doutrina social da Igreja nos lembra que o bem comum não surge espontaneamente, mas exige responsabilidades compartilhadas. Para a Igreja, acrescentou, isso se traduz num estilo sinodal, a serviço da missão do reino, em que as decisões são tomadas e as responsabilidades exercidas com transparência, avaliação e corresponsabilidade. Já o último tema diz respeito à implementação do sínodo.
2: Di fronte alle ferite del mondo, alla costruzione del bene comune e alla missione della Chiesa, la sinodalità indica un modo di procedere.
0: Diante das feridas do mundo, da construção do bem comum e da missão da Igreja, a sinodalidade indica um modo de proceder. Ouvir, discernir e assumir juntos a responsabilidade pelas escolhas que o Senhor nos confia. A sinodalidade não é, antes de tudo, um conjunto de procedimentos. Como já tive oportunidade de dizer várias vezes, a sinodalidade é uma atitude, uma abertura, uma disposição para compreender. Leão XIV pediu, então, uma ajuda especial aos cardeais.
2: O ministério que o Senhor me ha affidato não pode ser vissuto da solo. Esso ha bisogno della vostra esperienza, della vostra sapienza pastorale, della vostra conoscenza delle chiese e dei popoli che vi sono affidati.
0: O ministério que o Senhor me confiou não pode ser vivido sozinho. Ele precisa da experiência de vocês, da sabedoria pastoral de vocês, do conhecimento que têm das igrejas e dos povos que lhes foram confiados. Conto com vocês para que me ajudem a discernir o que o Espírito diz hoje à Igreja. Preciso do apoio de vocês, forte, explícito e público. Preciso sentir-me apoiado por vocês como irmãos. Agradeço-lhes desde já por sua disponibilidade, por sua liberdade interior e por seu amor à Igreja, concluiu o Santo Padre.
2: Affidiamo questi giorni allo Spirito Santo, perché ci renda docili alla sua voce e ci conceda la
0: Confiamos esses dias ao Espírito Santo, para que nos torne dóceis à sua voz e nos conceda a graça de buscar juntos o que melhor serve ao Evangelho e ao bem do povo de Deus.
2: Il bene del popolo di Dio. Grazie.
0: caminhemos juntos com o Papa. Ajudemos o Papa em sua missão de paz, de esperança, de caridade. Apoie o Santo Padre. 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
1: E agora Andressa Colê nos traz detalhes da celebração na Basílica de São Pedro com 800 padres, na solenidade da Natividade de São João Batista. Vamos ouvir.
3: Um clima de gratidão pairava na Basílica de São Pedro entre os sacerdotes que nos últimos 4 dias viveram uma experiência missionária a partir de Porto San Giorgio, na Itália, andando de 2 em 2, sem dinheiro, para anunciar o Evangelho. Apesar do calor e do cansaço, percebia-se a alegria e a força no rosto. Trata-se de cerca de 800 sacerdotes formados, em sua maioria, nos seminários Redemptoris Mater da América do Norte, Central e também do Sul. No altar da Cátedra, na Basílica de São Pedro, na tarde da última quarta-feira, o grande grupo participou de uma missa na solenidade da Natividade de São João Batista, presidida por Dom Javier Del Rio, arcebispo de Arequipa, no Peru. Pela manhã, eles participaram da audiência geral com o Papa e foram, inclusive, saudados pelo pontífice ao final do encontro.
4: Acolgo com afeto os sacerdotes del Camino Neocatecumenale.
3: Recebo com carinho os sacerdotes do Caminho Neocatecumenal vindos de diversos países. Desejo que a oferta diária do sacrifício eucarístico seja, para vocês, um apoio no ministério em favor do povo de Deus.
4: Sia per voi sostegno nel ministero a favore del popolo di Dio.
3: Um dom imenso e uma confirmação na fé ter estado durante a manhã com o Papa, ter recebido a saudação e também celebrar aqui a Eucaristia, destacou na homilia o arcebispo peruano que presidiu a celebração eucarística. Dom Javier dirigiu palavras de esperança, mesmo diante de dificuldades que os sacerdotes possam encontrar ao longo da vida, e também um incentivo ao anúncio do Evangelho. É Deus quem, nesta tarde, dirige a cada um de nós uma palavra irrevogável. Tu és meu servo, lembrou ele, sobre quem manifestarei a minha glória, como se lê na primeira leitura extraída do livro do profeta Isaías. E ele prosseguiu: Deus, com sua palavra, nos confirma em nossa vocação missionária como sacerdotes diocesanos missionários, o que corresponde ao que Deus, por meio do Espírito Santo, inspirou os padres conciliares. Referindo-se às palavras de Jesus, quando diz que entre os nascidos de mulher não surgiu ninguém maior do que João Batista, mas que o menor do reino dos céus é maior do que ele, o arcebispo peruano exortou a acolher essa palavra. Nascemos da palavra que quis chegar até nós por meio do querigma e fomos introduzidos em uma iniciação cristã que nos leva à maturidade da fé. O Senhor nos torna participantes da vitória de nosso Senhor Jesus Cristo sobre o pecado e a morte. E Dom Del Rio finalizou: essa é a boa nova que somos chamados a levar até os confins da terra. Somos filhos da Igreja e a Igreja conta conosco para a nova evangelização.

0: 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A Grande Guerra Africana.
1: Frequentemente, as guerras ocupam as manchetes de jornais e internet, sabendo que na atualidade mais de 40 conflitos ocorrem simultaneamente em nosso planeta. A guerra entre a Rússia e a Ucrânia, por exemplo, ou a guerra entre os Estados Unidos e Irã, e mesmo entre Israel e palestinos, expuseram várias realidades terríveis de uma guerra, como o aumento do número de refugiados, os milhares de feridos, mutilados e mortos, e a destruição de cidades e vilas, como se viu na faixa de Gaza. Mas a guerra mais sangrenta desde a Segunda Guerra Mundial não ocorre na Europa, no Sudeste Asiático e não ocorreu também no Oriente Médio. Este trágico episódio ocorreu na África, mais precisamente na República Democrática do Congo. E suas consequências são sentidas até hoje, pois o país não consegue voltar à normalidade. O conflito conhecido como a Grande Guerra Africana, ou Segunda Guerra do Congo, ocorreu entre os anos de 98 e 2008. O país era um barril de pólvora com mais de 200 grupos étnicos, muitos inimigos entre si. Esta guerra se transformou no mais mortal conflito do mundo desde a Segunda Guerra Mundial, envolvendo 9 nações africanas e mais de 20 grupos armados, causando cerca de 5 milhões de mortes e devastando a conhecida região dos Grandes Lagos. O Congo, conhecido anteriormente como Zaire, possui imensa riqueza mineral, com grandes jazidas de ouro, diamantes e outras matérias-primas fundamentais para as tecnologias globais, sobretudo o coltan, matéria-prima usada na indústria que produz os modernos aparelhos de comunicação. Após ajudar Laurent Désiré Kabila a chegar ao poder em 1997, derrotando Mobutu Sese Seko, que havia governado o país de 1965 a 1997, naquela que ficou conhecida como Primeira Guerra do Congo, Ruanda e Uganda, dois países fronteiriços, foram privados do poder. Laurent Kabila expulsou suas tropas por medo de interferência, desencadeando uma invasão liderada pelos antigos aliados. Esses países invadiram o leste do Congo, buscando reprimir grupos rebeldes hostis aos seus governos que haviam fugido para o país. A República Democrática do Congo recebeu o apoio de Angola, Zimbábue, Namíbia e Chade. Ruanda e Uganda, por sua vez, receberam o apoio de várias milícias rebeldes locais. O conflito rapidamente se transformou em uma guerra por procuração, pois visava guerra, o controle da exploração de recursos. Algumas províncias orientais, especialmente Kyushu do Norte e do Sul, tornaram-se o epicentro de uma violência sem precedentes contra a população civil. A pressão de algumas potências ocidentais, entre elas a Grã-Bretanha, forçou os demais países africanos a sair do Congo, firmando acordos com o governo congolês. A guerra terminou formalmente entre 2002 e 2003, graças aos acordos internacionais de paz, incluindo o chamado Acordo de Pretória, na África do Sul. Apesar disto, diversos grupos armados continuaram a espalhar o caos e o terror no interior do país. Para completar este caldeirão de instabilidade, o presidente Joseph Kabila, que deveria deixar o governo no final de 2016, realizando eleições gerais, não cumpriu sua palavra. Um novo acordo político foi feito, acertando sua permanência no poder, e novas eleições foram marcadas para o final de 2018. A transição de poder no Congo aconteceu em janeiro de 2019, quando um novo presidente tomou posse após vencer eleições marcadas por muitos casos de violência e com resultado contestado por Joseph Kabila, que foi assassinado em 2021. A Grande Guerra Africana causou a morte de cerca de 5 milhões de pessoas. E apenas para se ter uma ideia, a guerra na Síria, que durou muito mais tempo, provocou, por exemplo, cerca de 500 mil mortes. Apesar dos acordos, a estabilidade de longo prazo nunca foi alcançada, porque tensões geopolíticas e exploração ilegal de recursos continuam a acontecer e continuam a alimentar a violência.

E o programa em português da Rádio Vaticano, Vatican News, desta sexta-feira, 26 de junho, vai ficando por aqui. Agradecemos, como sempre, a sua companhia e a sua sintonia. E nos encontramos amanhã, neste mesmo horário. Até lá!

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1: Amigas e amigos, saudações, Rádio Vaticano, emissão de 26 de junho de 2026. Ao microfone, Bernardo Soate e Dulce Araújo. Emissão em que destacamos a abertura hoje no Vaticano do consistório presidido pelo Papa Leão XIV.
2: Como podemos ajudar hoje as nossas igrejas a anunciar o Evangelho com maior fidelidade, liberdade e credibilidade? Foi a pergunta do Papa Leão XIV aos cardeais, reunidos para a abertura do consistório extraordinário em andamento no Vaticano. Durante a missa, o Papa afirmou que a guerra nunca é abençoada por Deus. A paz é um dever de justiça. E convidou os cardeais a oferecerem a Deus as comunidades e os povos que trazem no coração, indicando-lhes três orientações para os trabalhos: viver a liberdade da fé, promover a paz na unidade e fortalecer a concórdia na obediência à palavra.
1: Dom Inácio Saúro, presidente da Conferência Episcopal de Moçambique, apela à serenidade e à confiança em relação às investigações sobre o assassinato de Dom Osório Sítora Afonso. Retomar o espírito da independência para ir em frente, disse o filósofo moçambicano Severino Elias Nguenha, no contexto dos 51 anos da independência de Moçambique, que se celebraram ontem, 25 de junho. A rubrica África Global leva-nos ainda hoje à Argélia para tentar compreender um pouco qual a situação dos migrantes da África subsaariana, naquele país da África do Norte. É a segunda parte da entrevista com o padre Gui Sawadogo, missionário de África no país há vários anos.
2: Decorrem nesta sexta-feira, 26, e amanhã, 27 de junho, os trabalhos do consistório extraordinário, convocado e presidido pelo Santo Padre, o Papa Leão XIV. Nesta manhã, o Papa presidiu na Basílica Vaticana a Santa Missa, concelebrada pelos cardeais, à qual se seguiram os trabalhos de grupo. Esta tarde terá lugar outra sessão de trabalhos de grupo, que se concluirá com a Assembleia Plenária por volta das 18h30. Como podemos ajudar hoje as nossas igrejas a anunciar o Evangelho com maior fidelidade, liberdade e credibilidade? Foi a pergunta do Papa aos cardeais reunidos para a abertura do consistório extraordinário em andamento no Vaticano. Promenores com o colega Silvone José.
3: Depois da Santa Missa na Basílica Vaticana, o Pontífice fez seu discurso de abertura na Sala Paulo VI, afirmando que a missão não é uma das muitas tarefas da Igreja, mas sua razão de ser. E é por isso que se torna também o critério que orienta o discernimento. Aprende-se caminhando, ressaltou o Santo Padre, explicando os quatro temas profundamente interligados que guiarão os trabalhos que hoje se iniciam. Não somos guardiões de interesses particulares, recordou, mas discípulos e testemunhas do reino de Deus, chamados a ser em Cristo fermento de fraternidade universal. Quatro temas que convergem na missão da Igreja. O primeiro tema, portanto, é contemplar o mundo no qual a Igreja é chamada a anunciar o Evangelho. Antes de se questionar o que fazer, afirmou, é preciso deter-se diante da realidade, olhando-a com os olhos da fé e deixando-nos questionar pela escuta dos irmãos. Jesus habita os lugares de nossa vida cotidiana, e a Igreja é chamada a reconhecer a sua presença. O segundo tema é a reflexão sobre a cultura do poder e a civilização do amor.
4: Molti di voi provengono da terre segnate dalla guerra, dalla violenza, dalla polarizzazione sociale o religiosa.
3: Muitos de vocês vem de terras marcadas pela guerra, pela violência, pela polarização social ou religiosa. Mas nenhum de nós está alheio às muitas formas de conflito, de opressão e de divisão que hoje atravessam nossas sociedades. Por isso, o discernimento que somos chamados a realizar diz respeito a todos e interpela a missão da Igreja em todos os contextos. Leão XIV indicou a encíclica Magnificat Humanitas, que pode oferecer chaves de interpretação para este tempo. Ao Papa, interessa saber como essas páginas ressoam nas igrejas particulares, através dos questionamentos suscitados, das perspectivas abertas e dos passos sugeridos. O terceiro tema é justamente o aprofundamento dessa encíclica, questionando-se sobre a contribuição que a Igreja pode oferecer para a construção do bem comum.
4: Viviamo in un tempo nel quale cresce la tentazione della frammentazione e prevalgono facilmente interessi particolari.
3: Vivemos em uma época em que cresce a tentação da fragmentação e os interesses particulares prevalecem com facilidade. A doutrina social da Igreja nos lembra que o bem comum não surge espontaneamente, mas exige responsabilidades compartilhadas. Para a Igreja, acrescentou, isso se traduz num estilo sinodal, a serviço da missão do reino, em que as decisões são tomadas e as responsabilidades exercidas, com transparência, avaliação e corresponsabilidade. Já o último tema diz respeito à implementação do sínodo.
4: De fronte alle ferite del mondo, alla costruzione del bene comune e alla missione della Chiesa, la sinodalità indica un modo di procedere.
3: Diante das feridas do mundo, da construção do bem comum e da missão da Igreja, a sinodalidade indica um modo de proceder, ouvir, discernir e assumir juntos a responsabilidade pelas escolhas que o Senhor nos confia. A sinodalidade não é, antes de tudo, um conjunto de procedimentos. Como já tive oportunidade de dizer várias vezes, a sinodalidade é uma atitude, uma abertura, uma disposição para compreender. Não se trata de uma diminuição da autoridade. Pelo contrário, ajuda a compreender mais profundamente o seu significado, que existe para guardar a comunhão, favorecer a participação de todos e orientar o caminho comum da Igreja. A missão é a razão de ser da Igreja. Para o Santo Padre, todos esses temas convergem em uma única pergunta. Como podemos ajudar hoje nossas igrejas a anunciar o Evangelho com maior fidelidade, liberdade e credibilidade? A missão não é uma das muitas tarefas da Igreja. É sua razão de ser. E justamente por isso, torna-se também o critério que orienta nosso discernimento. Quando aprendemos a ouvir uns aos outros, a compartilhar responsabilidades, a reconhecer a ação do Espírito nas diversas igrejas, não estamos apenas melhorando nossa maneira de trabalhar. Estamos nos tornando uma igreja mais capaz de encontrar os homens e as mulheres do nosso tempo, e de testemunhar a eles a alegria do Evangelho. Leão XIV pediu, então, uma ajuda especial aos cardeais.
4: O ministério que o Senhor me ha affidato não pode ser vissuto da solo. Esso ha bisogno della vostra esperienza, della vostra sapienza pastorale, della vostra conoscenza delle chiese e dei popoli che vi sono affidati.
3: O ministério que o Senhor me confiou não pode ser vivido sozinho. Ele precisa da experiência de vocês, da sabedoria pastoral de vocês, do conhecimento que têm das igrejas e dos povos que lhes foram confiados. Conto com vocês para que me ajudem a discernir o que o Espírito diz hoje à Igreja. Preciso do apoio de vocês, forte, explícito e público. Preciso sentir-me apoiado por vocês como irmãos. O pedido do Papa se estende para além desses dias de trabalho, através de conselhos sinceros. Ajudem-me a ouvir o que surge nas igrejas, a reconhecer os sinais de esperança que muitas vezes crescem no silêncio. mas também a não ignorar as dificuldades, as incompreensões e as resistências que podem retardar o caminho. Preciso da liberdade de vocês, da franqueza de vocês e da lealdade de vocês. Um conselho sincero é sempre um ato de comunhão. Por fim, mais um pedido de que os cardeais apoiem esse estilo de discernimento eclesial que exige paciência e, às vezes, suscita questionamentos. No entanto, estou convencido de que o Senhor está nos ensinando uma maneira mais evangélica de viver juntos a responsabilidade que nos confiou. Daí também depende a credibilidade do nosso testemunho e a fecundidade da nossa missão. O trabalho em grupos pode parecer inabitual para conduzir um consistório, acrescentou o Papa, mas também isso faz parte do caminho pelo qual o Senhor está conduzindo a Igreja. A comunhão nunca é um resultado conquistado de uma vez por todas. Continua sendo uma conversão diária que se concretiza na oração e por meio de atitudes concretas, relações de confiança e disponibilidade para nos ouvirmos reciprocamente. Além do espaço para intervenções pessoais, Leão XIV reforçou que todos os participantes podem se sentir livres para lhe enviar observações ou reflexões confidenciais. Mas peço que participem com confiança desse exercício eclesial. Nós também aprendemos a sinodalidade praticando-a. Aprendemos juntos a crescer na comunhão. Agradeço-lhes desde já por sua disponibilidade, por sua liberdade interior e por seu amor à Igreja, concluiu o Santo Padre.
4: Affidiamo questi giorni allo Spirito Santo, perché ci renda docili alla sua voce e ci conceda la
3: Confiamos esses dias ao Espírito Santo, para que nos torne dóceis à sua voz e nos conceda a graça de buscar juntos o que melhor serve ao Evangelho e ao bem do povo de Deus.
4: Il bene del popolo di Dio.
2: O Santo Padre recebeu em audiência nesta sexta-feira Dom Ettore Balestrero, arcebispo titular de Vitoriana e observador permanente da Santa Sé, junto do escritório das Nações Unidas e das instituições especializadas em Genebra, da Organização Mundial do Comércio e representante da Santa Sé junto da Organização Internacional para as Migrações. E em seguida, o Papa recebeu em audiência Dom Anthony Colin Fisher, arcebispo de Sydney, na Austrália, e o cardeal Luiz Antônio Tagle, pró-prefeito do Dicastério para a Evangelização, secção para a Primeira Evangelização e as Novas Igrejas Particulares.
1: 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Dom Inácio Saúra pede serenidade e confiança em relação às investigações acerca da morte de Dom Osório Sitor Afonso. De Nampula, o nosso correspondente, Cremildo Alexandre.
5: Falando durante a celebração de tomada de posse do novo pároco da paróquia Nossa Senhora da Conceição de Corane, na Arquidiocese de Nampula, o prelado afirmou que é difícil dirigir-se à comunidade cristã sem recordar o falecimento de Dom Osório, um acontecimento que continua a marcar a Igreja em Moçambique.
6: Para mim é difícil nestes dias falar assim à comunidade cristã e não lembrar este triste acontecimento, não é? Ainda não podemos saber, né, o que aconteceu mesmo, pronto, mas agora estão detidos, né? Um padre, trabalhava com ele, uma guarda Anli, e são coisas mesmo vergonhosas, não é? Porque como é que acontece? Na mesma casa estão seis pessoas, não é? O bispo, mais cinco padres, é estranho, não é? Por isso estamos com muito sofrimento no coração, não sabemos como é que as coisas vão terminar, mas os grandes do país estão a prometer que vão nos dizer o que aconteceu, não é?
5: Até o momento, 3 indivíduos encontram-se detidos no âmbito do processo. O arcebispo convidou os fiéis a permanecerem unidos na oração pelo eterno descanso de Dom Osório Sitora, pedindo também que Deus conceda sabedoria e serenidade a todos envolvidos no processo de investigação. A celebração sucedeu-se à tomada de posse do padre Altino José Cardoso como novo pároco da paróquia Nossa Senhora da Conceição de Corana, ocasião em que Dom Inácio Saúr exortou o sacerdote e toda a comunidade a permanecerem firmes na fé, no serviço e na esperança cristã mesmo em tempos de provação.
1: E permanecemos ainda em Moçambique, onde 25 de junho foi feriado nacional pelos 51 anos de independência. E o filósofo Severino Elias Nguenha convidou a retomar o espírito da independência para seguir em frente. Da Beira, Rogério Maduca.
7: Moçambique celebrou esta quinta-feira, 25 de junho, o 51º aniversário da proclamação da independência nacional, com cerimônias centrais que tiveram lugar na capital do país, Maputo. Sobre o assunto, o filósofo moçambicano Severino Nguenha reconhece os desafios deste ganho patriótico, acrescentando que a melhor maneira de celebrar e recordar os que tornaram possível este ato é fazer um exame de consciência para ver o que se pode fazer melhor.
8: E não há nada mais bonito e não há nada mais grandioso que nós como moçambicanos tenhamos feito como conquistar a independência. Mas como toda a independência, há desafios, há percalços pelo caminho, e amanhã vamos tentar celebrar, vamos tentar exaltar e vamos tentar recordar o espírito daqueles que nos inspiram, que nos inspiraram, que tornam isto possível. E a melhor maneira de fazê-lo é celebrar de um lado e do outro lado, fazer um verdadeiro exame de consciência para ver o que podemos fazer melhor para continuarmos a remar no espírito deles.
7: Os moçambicanos devem continuar a remar, o que não significa refazer taxativamente o que Samora Machel, proclamador da independência, fez. Afinal, as circunstâncias são outras. Por isso, Nguenha defende a necessidade de retomar o espírito da independência para que consigamos ir para frente.
8: As circunstâncias nas quais nós proclamamos a independência são diferentes hoje. O mundo mudou, as nossas exigências são outras, as circunstâncias são outras. Então não há nenhuma maneira de pensar que podemos refazer o que Samora Machel fez há 50 anos atrás. A única coisa que fica é o espírito de sermos um país livre, independente e ser responsáveis por nós próprios. Neste caminho tivemos muitos percalços, alguns internos, outros externos. É preciso retomar o espírito para continuarmos a ir para frente. É preciso deixar que os moçambicanos de hoje reflitam eles próprios e recomecem a pensar no que foi o espírito, nos sacrifícios foram feitos. E nos sacrifícios têm que ser feitos para reencontrar o espírito, materializá-lo nas novas circunstâncias de hoje. Quer dizer que há um feito de outros moçambicanos antes de nós que foram extraordinários. É preciso valorizar isso, valorizar com palavras, com ações, mas sobretudo com ações. É preciso retomar esse espírito para ir para frente.
7: Questionado sobre o nível do desenvolvimento de Moçambique, o filósofo falou do crescimento populacional e o mesmo não aconteceu nas infraestruturas em diferentes setores.
8: Pá, avaliações é que nós, como alguém disse na conferência de hoje, triplicamos o número da população, mas não fomos consequentes em termos de produção de casas, de infraestruturas, de alimentação. Este é o desafio que nós temos para o futuro.
7: Severino Nguenha falava na noite de quarta-feira, 24 de junho, na cidade da Beira, no final do ateliê filosófico que teve como tema Lutar por Moçambique Hoje, evento que juntou pesquisadores de diferentes áreas.
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1: Os anos passados em Tizi Ouzou, na Argélia, moldaram-me como missionário, disse-nos em

0: falar-nos um pouco sobre a realidade dos trabalhadores imigrantes aqui em Argélia e na Argélia em geral? Como é a vida deles e que dificuldades enfrentam? Como é a relação deles com a sociedade? Como funciona tudo isso exatamente?
1: Bom, on voit de temps en temps, pas beaucoup
2: Bem,
1: de
2: não vemos trabalhadores estrangeiros com muita frequência. No que toca a imigrantes, sobretudo trabalhadores e africanos da África subsaariana, vemos-los em alguns estaleiros de construção e também nas ruas. E em conversas com funcionários da OIM, na sede desta Organização Internacional para as Migrações, aqui em Argel, compreendi que está a ser feito um enorme trabalho para ver como podem ser ajudados a ter um estatuto legal na Argélia, a trabalhar legalmente e a deslocar-se com mais facilidade. Se isto se concretizar, será realmente maravilhoso para estas pessoas que se encontram na Argélia de passagem ou procurando construir uma vida melhor nos seus países de origem. Vejo, por exemplo, trabalhadores asiáticos, principalmente chineses, que vêm trabalhar em obras de construção. Imagino que de uma forma muito regulamentada e legal. Assim, se pudéssemos fazer o mesmo para os trabalhadores vindos da África subsaariana, seria um grande mérito para a Argélia em relação aos africanos.
1: Vraiment chapeau pour l'Algérie.
0: Tem-se alguma ideia de quantos são e a maioria deles é clandestina, entre aspas?
1: Le nombre, je ne sais pas, on les voit en fonction des régions.
2: Não sei o número exato. Depende das regiões. Estão muitos mais presentes em algumas regiões do que noutras. Em Argel, por ser a capital, vemos-los um pouco mais em obras de construção civil. Em outras regiões, mais em trabalhos agrícolas, mas em zonas como Tizi Ouzou, que não está na rota migratória, vemos muito poucos migrantes. Ali, os estrangeiros vindos da África subsaariana são sobretudo estudantes. Mas noutras regiões como Argel, Oraon e ao longo da costa argelina, nas grandes cidades e por vezes mesmo no Saara argelino, vemos migrantes que estão apenas de passagem, a caminho da Europa. Mas é difícil dizer quantos são. Talvez as autoridades, talvez o Acnur, possam fornecer alguns dados. Eu vejo muitos, muitos mesmo. Mas não sei quantos são.
0: E a sociedade aceita-os facilmente ou é verdade que há um pouco de racismo, como alguns dizem?
1: Bem, ceux qui travaillent, ça veut dire qu'ils sont en rapport avec des partenaires ou des patrons qui sont des Algériens.
2: Bem, os que trabalham significa que estão em contato com parceiros ou dadores de trabalho argelinos. E, portanto, se trabalham, significa que de forma ou de outra há aceitação. E dizer se há racismo ou não, bem, as experiências podem ser diferentes. Dependem da região, das pessoas e do que fazem. Depende se as pessoas os veem como trabalhadores aplicados, que trabalham arduamente, ou se são pessoas que estão ali a pedir esmola, a apanhar ou simplesmente a andar pelas ruas, então talvez a abordagem seja diferente. Também alguns estudantes dizem que sofrem com um certo olhar, um olhar de desprezo e tudo mais. Mas, mais uma vez, também depende, pois quando se chega, se depara com uma sociedade muito diferente. Por isso, ser aceito no contexto dessa diferença nem sempre é fácil. Leva tempo, depende como é que cada um reage. Alguns ficam logo frustrados, outros um pouco desorientados, outros são talvez mais resilientes e as coisas são para elas mais fáceis. Por isso, não posso dizer que seja fácil ou difícil, não. É complexo, isso sim. Não há dúvida de que é uma verdadeira luta. Mas quando se conhece estas pessoas, se conhece este país, bem, é um país como qualquer outro, com seus altos e baixos, com pessoas muito acolhedoras e pessoas nada acolhedoras. Acontece em qualquer lugar do mundo.
0: Mais duas perguntas rápidas, Padre Gui. Em frente à Basílica Notre-Dame-d'Afrique, vê-se um monumento que representa um túmulo, um caixão. Fala-nos um pouco desse monumento e qual é a sua relação com os imigrantes, que suponho também podem morrer nas costas da Argélia.
1: Oui, et c'est un cénotaphe qui existe depuis

0: plus de 150 ans et
1: Sim,
0: depuis le
1: é
0: début
1: um
0: de la guerre,
1: cenotáfio que existe ali há mais de 150 anos. Desde a criação da Basílica, os padres fizeram esse monumento em forma de caixão, em memória de todos aqueles que morreram no mar a tentar atravessar. E creio que na altura da sua construção, foi sobretudo para os trabalhadores que morreram no mar, pois havia muitos pescadores à volta da Basílica. E é certo que, posteriormente, houve muito movimento de pessoas que iam e vinham, sobretudo de sul para norte, para o mar, tentando atravessar para chegar à Europa. Tantas pessoas morrem, portanto, embora nas costas argelinas quase que não se ouve falar disso. De vez em quando ouve-se, todavia, dizer que na costa ocidental ou oriental algum barco virou.
0: Aqui na Algéria, há esse fenômeno que appelle le fenômeno do haraga.
1: Aqui na Argélia existe um fenômeno chamado harraga. São pessoas que utilizam pequenos barcos para tentar emigrar. Mas isto é severamente punido pela lei argelina. É uma forma de desencorajar os jovens que desejam migrar ilegalmente. Este monumento nos recorda a cada instante que é preciso fazer algo por uma vida melhor, por um mundo melhor, um mundo onde todos se possam sentir como cidadãos.
0: Todos se sentem cidadãos do mundo. Donc, on a simplement repeint le cénotaphe.
1: Por ocasião da visita de Leão XIV, esse túmulo foi renovado, caiado, para que ficasse com melhor aspecto.
0: Les écritures qui sont là-dessus sont les écritures qui étaient là-dessus depuis.
1: A inscrição que lá está é a mesma que está lá desde os tempos de Leão XIII, porque a Basílica foi estabelecida como Basílica durante o pontificado de Leão XIII. Foi Leão XIII quem nomeou o cardeal Charles Lavigerie.
0: Lavigerie, cardinal.
2: E com estas palavras do padre Gui Sawadogo, terminamos por hoje esta emissão da Rádio Vaticano. Obrigada pela atenção e até amanhã, se Deus quiser. 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
1: Bom dia. Segundo e último dia do consistório extraordinário convocado pelo Papa Leão XIV em andamento no Vaticano. A sessão da tarde de ontem foi aberta com o pensamento voltado para a dolorosa situação da Venezuela e para as muitas vítimas causadas pelo terremoto. A sessão, que teve como tema a cultura do poder e a civilização do amor, foi dedicada à reflexão sobre o capítulo 5 da encíclica Magnifica Humanitas. Os trabalhos começaram com uma oração comunitária e foram moderados pelo cardeal Pablo Virgílio David, que em seguida passou a palavra ao cardeal Victor Manuel Fernandes, prefeito do Dicastério para a Doutrina da Fé, para sua conferência introdutória. O Papa Leão participou do início da sessão e retornou no momento da plenária. Em seguida, começaram os trabalhos com 11 grupos apresentando os seus relatos. Segundo um comunicado da sala de imprensa da Santa Sé, todos falaram sobre as criticidades do tempo presente, da força desumanizadora da cultura do poder, da sua universalidade, da tentação de se conformar à lógica dos poderosos, de normalizar a guerra e a polarização, o que leva a uma redução do limiar de tolerância em relação à violência e uma perigosa simplificação na busca por soluções. Daí o apelo à responsabilidade para construir a paz e a civilização do amor, ao testemunho convincente, sobretudo na Igreja, da necessidade de uma linguagem que olhe para as pessoas, feita de escuta, perdão, reconciliação, justiça restaurativa e de gestos concretos. Uma linguagem capaz de tocar o coração de quem está em conflito e que compreenda as feridas geradas pela guerra. Uma língua que facilite a busca pela unidade na Igreja. Unidade esta para ter credibilidade e o diálogo necessário com as outras religiões, particularmente com o Islã. Este foi outro ponto destacado no debate dos grupos. Em um tempo em que a globalização da indiferença torna as pessoas intolerantes ao sofrimento alheio, cada indivíduo deve assumir a responsabilidade pela construção da paz. Nessa perspectiva, todos os grupos evidenciaram a centralidade da fé em Cristo, do Evangelho que transforma o mundo quando não se aceita que seja apenas teoria, e da vocação originária da Igreja, porque existem situações que, para serem enfrentadas, necessitam da intervenção de Deus. Sob essa ótica, alguns grupos destacaram o trabalho da Igreja na Terra Santa e no leste europeu. Também houve espaço no debate para o papel do poder político, livre da ligação tóxica com o poder econômico. Falou-se sobre família, educação, a dificuldade de sair da lógica das respostas imediatas e sobre uma audaciosa obra de evangelização. Vários grupos mencionaram o papel da diplomacia da Santa Sé e dos núncios em fazer ouvir a voz da Igreja. Nesse contexto, surgiu a necessidade de superar a lógica da guerra justa, uma vez que o Evangelho não se impõe pela força, e de falar, em vez disso, sobre o direito a uma defesa proporcionada. Foi expressa uma profunda gratidão ao Papa Leão pela encíclica, por sua condenação dos conflitos e por seus apelos à paz. Houve também uma reflexão sobre o munus petrino, garantia da independência da Igreja em relação à autoridade política, e sobre a necessidade de gestos que, neste tempo, possam servir como ícones de paz. Por fim, houve espaço para alguns pronunciamentos individuais sobre os temas da sessão. Alguns cardeais agradeceram pelo espaço de partilha proporcionado pelo consistório, reiterando também a necessidade de trabalhar em conjunto com os líderes de outras religiões para consolidar a civilização do amor. Alguns relataram a reação de muitos às palavras severas do Papa na encíclica sobre o atraso da Igreja em condenar a escravidão, palavras que abriram os corações. corações. A encíclica Destacaram os Purpurados é também um chamado para o Colégio Cardinalício a assumir a responsabilidade pela construção da paz, inclusive por meio de símbolos, como foi o Encontro de Oração pela Paz convocado por João Paulo II em Assis em 1986. Ao término da sessão, por volta das 19h30, o Papa Leão conduziu a oração de encerramento. E passamos a palavra a Andressa Collet, que nos fala do lançamento de um documentário sobre o Papa Leão XIV.
2: Depois de Leon de Peru e Leon from Chicago, a Rádio Vaticano, Vatican News, lança Leone a Roma, um novo documentário que retrata os anos vividos por Robert Francis Prevost, atual Papa Leão XIV, na Cidade Eterna. Um período de cerca de 20 anos, que vai desde a chegada à Itália, vindo dos Estados Unidos em 1981, passando pelos anos à frente da Ordem de Santo Agostinho por dois mandatos, até a nomeação como prefeito do dicastério para os bispos e a criação cardinalícia em 2023. Anos de estudos, amizades, viagens, passeios, encontros, reuniões, peregrinações e trabalho, tudo contado por meio de imagens e vídeos inéditos e pelas vozes de confrades, colegas de estudo, velhos amigos, membros da Ordem Agostiniana ou do Dicastério para os Bispos. Leone a Roma completa, assim, a série de produções da mídia vaticana destinada a aprofundar a figura e a vida do pontífice, iniciada com o documentário Leon de Peru, lançado em junho de 2025 sobre os anos de missão naquele país sul-americano, seguida por Leon from Chicago, lançado em novembro de 2025 sobre as raízes americanas de Prevost. Trata-se de uma produção da direção editorial do Dicastério para a Comunicação. Foi realizada pelos jornalistas Felipe Herrera Spagliati, Salvatore Cernuzio e Tiziana Campisi, com edição de imagens de Jaime Vizcaíno Haro e Stefano Anella. Às 18h, do horário italiano da próxima quarta-feira, 1 de julho, o documentário será publicado no canal do YouTube do Vatican News, inicialmente através dos 3 idiomas, inglês, italiano e espanhol, e também divulgado por meio da mídia internacional que solicitar o material. Para os jornalistas credenciados na sala de imprensa da Santa Sé, está prevista também na quarta-feira, 17h, uma exibição em pré-estreia na Filmoteca do Vaticano.
1: E o Papa Leão XIV visitou a sede da Secretaria-Geral do Sínodo. Andressa Collet.
2: O encontro com o Santo Padre foi, para os participantes, um forte sinal de apoio e incentivo para que continuem seu trabalho em prol da conversão sinodal da Igreja. Assim se pronunciou o cardeal Mário Grech, secretário-geral do Sínodo, ao encerrar o encontro dos responsáveis pelos organismos continentais. O encontro a portas fechadas com o Papa Leão XIV coroou os 3 dias de trabalho dos representantes da América Latina, da África, da Ásia, da Europa, da Oceania, do Oriente Médio e da América do Norte, acompanhados pelos coordenadores das equipes sinodais continentais. Os responsáveis pelos organismos continentais chegaram em Roma para trabalhar em conjunto na fase de implementação do Sínodo, à luz da recente publicação Rumo às Assembleias 2027-2028, Etapas, Critérios e Instrumentos para a Preparação. A abrir os trabalhos, na terça-feira, esteve o secretário-geral do Sínodo, o cardeal Mário Grech, que apresentou um breve balanço do caminho percorrido até o momento, lembrando a singularidade do processo atual. São numerosas, de fato, as iniciativas realizadas pelas igrejas locais, escolas de sinodalidade criadas para apoiar a formação, simpósios, conferências, percursos de escuta e discernimento para envolver envolver os fiéis. A saudação do cardeal foi precedida por um longo momento de oração, animado pela irmã Nathalie Becquart, subsecretária do Sínodo. Os dias seguintes foram dedicados à escuta e ao discernimento na concretização deste novo tempo sinodal. A fase de implementação, que coloca no centro o documento final da Assembleia Geral Ordinária do Sínodo dos Bispos, não é, de fato, uma cópia do processo pré-Assembleia. Trata-se de um novo processo, nunca antes experimentado, no qual as comunidades locais são chamadas a traduzir a partir do seu próprio contexto, as recomendações do documento sinodal. Parte dos trabalhos foi dedicada à escuta dos principais avanços na implementação do documento final do Sínodo nos diferentes continentes. Experiências significativas, dificuldades surgidas, questões em aberto e prioridades pastorais. Delas emerge uma igreja criativa e em movimento que sente, acima de tudo, a necessidade de formação, de um desenvolvimento da espiritualidade sinodal e de um maior empenho na inculturação do estilo sinodal. Apesar da diversidade dos contextos sociais, culturais e eclesiais, as igrejas locais estão empenhadas, antes de tudo, em transformar a sinodalidade de um evento pontual em uma dimensão permanente da vida da igreja. Para tornar o caminho mais árduo, sem, no entanto, detê-lo, contribuem dificuldades econômicas, estruturais e de pessoal, e, por vezes, a geografia do território, a instabilidade política e também a pobreza. No centro do encontro, a reflexão sobre o documento apresentado pelo padre Giacomo Costa, consultor da Secretaria-Geral do Sínodo. O texto divide o caminho rumo à Assembleia Eclesial de Outubro de 2028 em quatro etapas progressivas. Fazer memória, no primeiro semestre de 2027, interpretar, no segundo semestre de 2027, orientar no primeiro quadrimestre de 2028 e celebrar em outubro de 2028 com a Assembleia Eclesial de toda a Igreja reunida no Vaticano junto com o Papa Leão XIV. A irmã Becquart conduziu em seguida a sessão de trabalho dedicada ao papel dos organismos continentais da Igreja Católica e de suas equipes sinodais no percurso e nas assembleias diocesanas, eparquicas e nacionais. Como complemento, houve uma apresentação sobre o papel da comunicação nesse percurso, feita por Thierry Bonaventura, gerente de comunicação da Secretaria-Geral do Sínodo. Os participantes enfatizaram com veemência que sua tarefa é, antes de tudo, de acompanhamento e não de supervisão. Promover formas de intercâmbio de dons entre as igrejas locais numa perspectiva de verdadeira subsidiariedade. Reafirmaram, além disso, que as assembleias, desde as das igrejas locais até a Assembleia Eclesial de 2028, não constituem um ponto final no caminho de conversão sinodal empreendido pela Igreja, mas um momento de celebração e discernimento para compreender como seguir adiante. Antes do encontro conclusivo com o Papa Leão XIV, nesta quinta-feira, os participantes dedicaram o terceiro dia de trabalho às Assembleias Continentais, também com vistas à Assembleia Eclesial de 2028. Os órgãos continentais, com as suas equipes, já estão trabalhando não apenas para organizar a Assembleia propriamente dita, mas também para todo o caminho de preparação dos delegados que nela participarão. Estão sendo estudadas várias formas de assembleia, todas com o objetivo de permitir a participação do maior número possível de fiéis.
1: Dos estúdios da Rádio Vaticano, Vatican News, Bianca Fracalvieri.

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1: Olá, Brasil e demais países de língua portuguesa. Sejam bem-vindos a mais uma edição do programa brasileiro da Rádio Vaticano, Vatican News, com as últimas notícias do Papa e da Igreja no mundo. Com vocês, nesta edição, Bianca Fracalvieri e na parte técnica, Bruno Orte. Temos sol e muito, muito calor em Roma. A temperatura neste momento na Praça São Pedro é de 34 graus. Vamos então aos destaques do nosso programa de hoje. Segundo e último dia do consistório extraordinário convocado pelo Papa Leão no Vaticano. Ontem os trabalhos se encerraram sob o signo da paz. A sessão foi aberta com um pensamento voltado para a dolorosa situação da Venezuela e para as muitas vítimas causadas pelo terremoto. No final da tarde deste sábado, haverá o pronunciamento conclusivo do Pontífice. Conosco, o arcebispo de Brasília, Cardeal Paulo César Costa. E falaremos também da visita que o Papa fez à Secretaria-Geral do Sínodo. Portanto, fique conosco que a Rádio Vaticano, Vatican News, está no ar. 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

0: E mais uma vez, sejam todos bem-vindos à edição deste sábado, 27 de junho. Hoje a Igreja recorda São Cirilo de Alexandria, bispo e doutor da Igreja, testemunha de Jesus Cristo, Verbo de Deus encarnado. Foi o que disse Bento XVI sobre São Cirilo de Alexandria, ao qual dedicou toda uma audiência geral em 2007. Venerado como santo tanto no Oriente como no Ocidente, São Cirilo foi proclamado doutor da Igreja por Leão XIII em 1882. Segundo e último dia do consistório extraordinário convocado pelo Papa Leão XIV em andamento no Vaticano. A sessão da tarde de ontem foi aberta com o pensamento voltado para a dolorosa situação da Venezuela e para as muitas vítimas causadas pelo terremoto. A sessão, que teve como tema a cultura do poder e a civilização do amor, foi dedicada à reflexão sobre o capítulo 5 da encíclica Magnifica Humanitas. Os trabalhos começaram com uma oração comunitária e foram moderados pelo cardeal Pablo Virgílio David, que em seguida passou a palavra ao cardeal Victor Manuel Fernandes, prefeito do Dicastério para a Doutrina da Fé, para sua conferência introdutória. O Papa Leão participou do início da sessão e retornou no momento da plenária. Em seguida, começaram os trabalhos com 11 grupos apresentando os seus relatos. Segundo um comunicado da sala de imprensa da Santa Sé, todos falaram sobre as criticidades do tempo presente, da força desumanizadora da cultura do poder, da sua universalidade, da tentação de se conformar à lógica dos poderosos, de normalizar a guerra e a polarização, o que leva a uma redução do limiar de tolerância em relação à violência e uma perigosa simplificação na busca por soluções. Daí o apelo à responsabilidade para construir a paz e a civilização do amor, ao testemunho convincente, sobretudo na Igreja, da necessidade de uma linguagem que olhe para as pessoas, feita de escuta, perdão, reconciliação, justiça restaurativa e de gestos concretos. Uma linguagem capaz de tocar o coração de quem está em conflito e que compreenda as feridas geradas pela guerra. Uma língua que facilite a busca pela unidade na Igreja. Unidade esta para ter credibilidade e o diálogo necessário com as outras religiões, particularmente com o Islã. Este foi outro ponto destacado no debate dos grupos. Em um tempo em que a globalização da indiferença torna as pessoas intolerantes ao sofrimento alheio, cada indivíduo deve assumir a responsabilidade pela construção da paz. Nessa perspectiva, todos os grupos evidenciaram a centralidade da fé em Cristo, do Evangelho que transforma o mundo quando não se aceita que seja apenas teoria, e da vocação originária da Igreja, porque existem situações que, para serem enfrentadas, necessitam da intervenção de Deus. Sob essa ótica, alguns grupos destacaram o trabalho da Igreja na Terra Santa e no leste europeu. Também houve espaço no debate para o papel do poder político, livre da ligação tóxica com o poder econômico. Falou-se sobre família, educação, a dificuldade de sair da lógica das respostas imediatas e sobre uma audaciosa obra de evangelização. Vários grupos mencionaram o papel da diplomacia da Santa Sé e dos núncios em fazer ouvir a voz da Igreja. Nesse contexto, surgiu a necessidade de superar a lógica da guerra justa, uma vez que o Evangelho não se impõe pela força, e de falar, em vez disso, sobre o direito a uma defesa proporcionada. Foi expressa uma profunda gratidão ao Papa Leão pela encíclica, por sua condenação dos conflitos e por seus apelos à paz. Houve também uma reflexão sobre o munus petrino, garantia da independência da Igreja em relação à autoridade política, e sobre a necessidade de gestos que neste tempo possam servir como ícones de paz. Por fim, houve espaço para alguns pronunciamentos individuais sobre os temas da sessão. Alguns cardeais agradeceram pelo espaço de partilha proporcionado pelo consistório, reiterando também a necessidade de trabalhar em conjunto com os líderes de outras religiões para consolidar a civilização do amor. Alguns relataram a reação de muitos às palavras severas do Papa na encíclica sobre o atraso da Igreja em condenar a escravidão, palavras que abriram os corações. A encíclica, destacaram os purpurados, é também um chamado para o Colégio Cardinalício a assumir a responsabilidade pela construção da paz, inclusive por meio de símbolos, como foi o Encontro de Oração pela Paz convocado por João Paulo II em Assis em 1986. Ao término da sessão, por volta das 19h30, o Papa Leão conduziu a oração de encerramento.
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0: Deste consistório, certamente participam os cardeais brasileiros. Antes do início deste evento, Silvanei José entrevistou o arcebispo de Brasília, o cardeal Dom Paulo César Costa.
2: Consistório. Vamos começar da palavra. O que trazemos para consistório, para quem ainda não entendeu o que seja consistório?
3: Consistório é sempre a reunião dos cardeais com o Papa. Né? Isso foi pedido já nas plenárias em preparação para o conclave. Muitos cardeais falaram, e eu fui um dos que falei também sobre esse tema, era a necessidade do Papa escutar o colégio. Escutar o colégio não tira autonomia do Papa, não tira autonomia do seu governo, não tira autonomia das suas decisões, mas ao contrário. Não é? Eu acho que fortalece, no sentido de que o Colégio Cardinalício representa, de certa forma, a Igreja do mundo, onde são bispos do mundo inteiro que representam suas igrejas, também suas regiões, e podem trazer para o Papa as alegrias, mas também os desafios, seja da igreja de suas regiões, seja também dos problemas da igreja. Então, acho que o intuito do Papa é isso, já é o segundo consistório que ele faz, ele quer escutar. Né, fazer aquilo que o Papa Francisco já propunha quando propunha o caminho sinodal para a igreja, escutar, discernir, mas discernir sempre escutando, e quando se discerne escutando, as possibilidades de acertar são sempre muito maiores.
2: Duas das diversas questões sobre as quais os senhores refletirão, né, e discutirão. Primeira, de que maneira as tensões, as divisões e os conflitos que assolam o mundo afetam hoje a vida de nossas igrejas e de nossos povos? Depois, que linguagens, atitudes e práticas podem ajudar a construir a reconciliação, a convivência e a paz? O Papa tem um olhar desde o primeiro momento que assoma ao balcão central a paz. Portanto, como é que esses conflitos, essas tensões, essas divisões influem na nossa realidade? Uma realidade, por exemplo, como Brasília.
3: Quer dizer, a paz eu acho que é o grande anseio da vida de qualquer povo, o grande anseio da vida da humanidade, o grande anseio também da vida da igreja. Né? O Senhor ressuscitado, quando aparece aos apóstolos, ele sempre deseja aos apóstolos o dom da paz. E quem recebe o dom da paz do ressuscitado tem que se colocar sempre a caminho como construtor da paz, como construtor de uma cultura de paz. E esse é o caminho que o Papa, desde o início, quando apareceu no balcão, que saudou a paz esteja convosco, não é? Ele propõe também para a igreja como esse grande instrumento de reconciliação, esse grande instrumento de construção de uma cultura diferente, de construção da civilização do amor, de construção da cultura da paz. É um grande desafio numa sociedade polarizada, uma sociedade polarizada onde a polarização foi cada vez mais se radicalizando. né, um cenário novo que o mundo começou a viver, um cenário de tensões, onde parecia que as grandes tensões tinham sido eliminadas, o mundo bipolar tinha desaparecido, e de repente essas tensões começam de novo a tomar forma, de um lado Estados Unidos, do outro lado China, do outro lado Rússia, do outro lado, e onde o mundo começa a viver de novo uma grande tensão, uma tensão bélica também, de certa forma, né? Onde a crise, onde os países começam a se rearmar de novo, onde a paz começa a ser ameaçada e onde, querendo ou não querendo, essas tensões e essas guerras afetam a vida dos países, né? Essa tensão toda com o Irã, né, como isso afetou a vida dos países, seja a nível de combustível, seja a nível de... Como a vida dos países começam a ser também afetadas. E também essa tensão como está presente. A polarização está presente em toda parte. Né? A sociedade brasileira hoje é uma sociedade polarizada. Não é? Onde a igreja ela tem uma missão de ser construtora de ponte. Ela tem a missão de apontar que a polarização em si não é um problema. Pensar diferente em si não é um problema. Pensar diferente deveria ser uma riqueza na vida de uma sociedade, né? Mas a igreja ela tem esse papel de mostrar que o pensar diferente não pode conduzir à guerra, não pode conduzir à desavença, não pode conduzir à inimizade. Né? A igreja ela tem o papel de propor essa medida alta para a vida da sociedade. Aquilo que Papa Leão fala, de certa forma, na Magnifica Humanitas. Quer dizer, é a beleza da humanidade. Ele começa falando isso, a grandeza da humanidade. Não é? É isso que a igreja tem que propor. O outro, a outra, não é um inimigo. O outro, a outra, é um irmão. O outro, a outra, é alguém que pensa diferente de mim, mas é um irmão. Não é? E acho que esse é o caminho que a igreja tem que propor. Algo diferente. Propor a reconciliação, propor a civilização do amor, né? Propor um caminho diferente, mostrando que não é o ódio que deve dizer a última palavra, não são as desavenças que devem dizer a última palavra, não é a guerra que deve dizer a última palavra, mas é o diálogo, a percepção do valor do outro, da outra, o que implica uma visão antropológica bonita, a percepção de que o ser humano é criado à imagem e semelhança de Deus e amado por Deus.
0: E o consistório não é a única atividade do Papa este sábado. O pontífice recebe o prefeito do Dicastério para os Bispos, Dom Filippo Iannone. Depois, nos momentos finais do consistório, haverá um diálogo dos cardeais com Leão XIV e o discurso de encerramento. Este momento será transmitido ao vivo, com comentários em português, a partir das 18h30 locais, 13h30 no horário de Brasília. Por fim, o jantar, que será servido ali mesmo na Sala Paulo VI. E as transmissões ao vivo não param por aí. Amanhã, domingo, temos o tradicional Ângelus, sempre às 12 horas locais, 7 horas no horário de Brasília. E na segunda-feira, 29 de junho, muitos dos cardeais que participam do consistório estarão presentes também na celebração eucarística presidida pelo Papa Leão por ocasião da solenidade dos Santos Pedro e Paulo, feriado em Roma e no Vaticano. O Vatican News transmitirá esta missa ao vivo com comentários em português a partir das 9h30 locais, 4h30 no horário de Brasília. No altar central da Basílica de São Pedro, o pontífice irá abençoar e também impor o pálio aos arcebispos de todo o mundo nomeados nos últimos 12 meses. Do Brasil, 4 metropolitas vão receber essa insígnia. São eles: Dom Júlio Endi Acamine, que é o arcebispo de Belém do Pará; Dom José Roberto Fortes Palau, que é o arcebispo de Sorocaba; Dom Marco Aurélio Gubiotti, arcebispo de Juiz de Fora; e Dom Mário Antônio da Silva, arcebispo de Aparecida. O pálio, recordamos, expressa a comunhão dos arcebispos com o sucessor de Pedro e a missão pastoral que exercem em suas arquidioceses. E passamos a palavra a Andressa Collet, que nos fala do lançamento de um documentário sobre o Papa Leão XIV.
4: Depois de León de Peru e León from Chicago, a Rádio Vaticano Vatican News lança Leone a Roma, um novo documentário que retrata os anos vividos por Robert Francis Prevost, atual Papa Leão XIV, na Cidade Eterna. Um período de cerca de 20 anos, que vai desde a chegada à Itália, vindo dos Estados Unidos em 1981, passando pelos anos à frente da Ordem de Santo Agostinho por dois mandatos, até a nomeação como prefeito do dicastério para os bispos e a criação cardinalícia em 2023. Anos de estudos, amizades, viagens, passeios, encontros, reuniões, peregrinações e trabalho, tudo contado por meio de imagens e vídeos inéditos e pelas vozes de confrades, colegas de estudo, velhos amigos, membros da Ordem Agostiniana ou do Dicastério para os Bispos. Leone a Roma completa, assim, a série de produções da mídia vaticana destinada a aprofundar a figura e a vida do pontífice, iniciada com o documentário León de Peru, lançado em junho de 2025 sobre os anos de missão naquele país sul-americano, seguida por León from Chicago, lançado em novembro de 2025 sobre as raízes americanas de Prevost. Trata-se de uma produção da direção editorial do Dicastério para a Comunicação. Foi realizada pelos jornalistas Felipe Herrera Spagliati, Salvatore Cernuzio e Tiziana Campisi, com edição de imagens de Jaime Vizcaíno Haro e Stefano Anella. Às 18h, do horário italiano da próxima quarta-feira, 1º de julho, o documentário será publicado no canal do YouTube do Vatican News, inicialmente através dos 3 idiomas, inglês, italiano e espanhol, e também divulgado por meio da mídia internacional que solicitar o material. Para os jornalistas credenciados na sala de imprensa da Santa Sé, está prevista também na quarta-feira, 17h, uma exibição em pré-estreia na Filmoteca do Vaticano.
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0: E o Papa Leão XIV visitou a sede da Secretaria-Geral do Sínodo. Andressa Colê.
4: O encontro com o Santo Padre foi, para os participantes, um forte sinal de apoio e incentivo para que continuem seu trabalho em prol da conversão sinodal da Igreja. Assim se pronunciou o cardeal Mário Grech, secretário-geral do Sínodo, ao encerrar o encontro dos responsáveis pelos organismos continentais. O encontro a portas fechadas com o Papa Leão XIV coroou os 3 dias de trabalho dos representantes da América Latina, da África, da Ásia, da Europa, da Oceania, do Oriente Médio e da América do Norte, acompanhados pelos coordenadores das equipes sinodais continentais. Os responsáveis pelos organismos continentais chegaram em Roma para trabalhar em conjunto na fase de implementação do Sínodo, à luz da recente publicação Rumo às Assembleias 2027-2028, Etapas, Critérios e Instrumentos para a Preparação. A abrir os trabalhos, na terça-feira, esteve o secretário-geral do Sínodo, o cardeal Mário Grech, que apresentou um breve balanço do caminho percorrido até o momento, lembrando a singularidade do processo atual. São numerosas, de fato, as iniciativas realizadas pelas igrejas locais, escolas de sinodalidade criadas para apoiar a formação, simpósios, conferências, percursos de escuta e discernimento para envolver os fiéis. A saudação do cardeal foi precedida por um longo momento de oração, animado pela irmã Nathalie Becquart, subsecretária do Sínodo. Os dias seguintes foram dedicados à escuta e ao discernimento na concretização deste novo tempo sinodal. A fase de implementação, que coloca no centro o documento final da Assembleia Geral Ordinária do Sínodo dos Bispos, não é, de fato, uma cópia do processo pré-Assembleia. Trata-se de um novo processo, nunca antes experimentado, no qual as comunidades locais são chamadas a traduzir, a partir do seu próprio contexto, as recomendações do documento sinodal. Parte dos trabalhos foi dedicada à escuta dos principais avanços na implementação do documento final do sínodo nos diferentes continentes. Experiências significativas, dificuldades surgidas, questões em aberto e prioridades pastorais. Delas emerge uma igreja criativa e em movimento que sente, acima de tudo, a necessidade de formação, de um desenvolvimento da espiritualidade sinodal e de um maior empenho na inculturação do estilo sinodal. Apesar da diversidade dos contextos sociais, culturais e eclesiais, as igrejas locais estão empenhadas, antes de tudo, em transformar a sinodalidade de um evento pontual em uma dimensão permanente da vida da igreja. Para tornar o caminho mais árduo, sem, no entanto, detê-lo, contribuem dificuldades econômicas, estruturais e de pessoal, e, por vezes, a geografia do território, a instabilidade política e também a pobreza. No centro do encontro, a reflexão sobre o documento apresentado pelo padre Giacomo Costa, consultor da Secretaria-Geral do Sínodo. O texto divide o caminho rumo à Assembleia Eclesial de outubro de 2028 em quatro etapas progressivas: fazer memória no primeiro semestre de 2027, interpretar no segundo semestre de 2027, orientar no primeiro quadrimestre de 2028 e celebrar em outubro de 2028 com a Assembleia Eclesial de toda a Igreja, reunida no Vaticano junto com o Papa Leão XIV. A irmã Becquart conduziu em seguida a sessão de trabalho dedicada ao papel dos organismos continentais da Igreja Católica e de suas equipes sinodais no percurso e nas assembleias diocesanas, eparquicas e nacionais. Como complemento, houve uma apresentação sobre o papel da comunicação nesse percurso, feita por Thierry Bonaventura, gerente de comunicação da Secretaria-Geral do Sínodo. Os participantes enfatizaram com veemência que sua tarefa é, antes de tudo, de acompanhamento e não de supervisão. Promover formas de intercâmbio de dons entre as igrejas locais numa perspectiva de verdadeira subsidiariedade. Reafirmaram, além disso, que as assembleias, desde as das igrejas locais até a Assembleia Eclesial de 2028, não constituem um ponto final no caminho de conversão sinodal empreendido pela Igreja, mas um momento de celebração e discernimento para compreender como seguir adiante. Antes do encontro conclusivo com o Papa Leão XIV, nesta quinta-feira, os participantes dedicaram o terceiro dia de trabalho às assembleias continentais, também com vistas à Assembleia Eclesial de 2028. Os órgãos continentais, com as suas equipes, já estão trabalhando não apenas para organizar a assembleia propriamente dita, mas também para todo o caminho de preparação dos delegados que nela participarão. Estão sendo estudadas várias formas de assembleia, todas com o objetivo de permitir a participação do maior número possível de fiéis.
0: E assim chegamos ao final da edição deste sábado, 27 de junho. Obrigada pela companhia, obrigada pela sintonia. A todos, um abençoado final de semana. E até lá!

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2: Alô, você! Que bom saber que você está sintonizado com a Rádio Vaticano em 93.3 FM. E esse momento é dedicado à música popular brasileira. Nos estúdios da Rádio Vaticano, Silvonei José. E começamos com a alegria de Bete Carvalho, Andança. Depois é a vez do balanço de Fafá de Belém com o seu Vermelho.

Você ouviu aí um pouquinho de Dilermando Reis, Cochilando, antes Gonzaguinha, e a toda a sua energia com o grito de alerta. Terminamos assim o nosso espaço de hoje, convidando você a estar mais uma vez com a gente amanhã para a nossa MPB. Um bom início de tarde e até lá. Tchau, tchau.

0: Laudetur Jesus Christus.
1: Sintonizam a Rádio Vaticana a transmitir o seu rádio jornal em língua portuguesa para os ouvintes que nos escutam no continente europeu e pelo mundo fora. Foi concluído na tarde desta sexta-feira o primeiro dia dos trabalhos do consistório sob o signo da paz. Para os cardeais presentes foi uma tarde de debates na Sala Paulo VI, com marcante convergência sobre a necessidade de trabalhar para a construção da paz e da civilização do amor, inclusive por meio de uma linguagem pautada pela escuta e o perdão. O Papa Leão XIV participou do início da sessão e depois do encerramento, conduzindo a oração final. Eu sou Filomeno Lopes. A sessão da tarde do Consistório Extraordinário dos Cardeais, realizada na Sala Paulo VI, nesta sexta-feira, foi aberta com o pensamento voltado para a dolorosa situação da Venezuela e para as muitas vítimas causadas pelo terremoto. A sessão, que teve como tema a cultura do poder e a civilização do amor, foi dedicada à reflexão sobre o capítulo 5 da encíclica Magnifica Humanitas. Os trabalhos começaram com uma oração comunitária e foram moderados pelo cardeal Pablo Virgílio Siongo David, que, em seguida, passou a palavra ao cardeal Victor Manuel Fernandes, prefeito do Dicastério para a Doutrina da Fé, para a sua conferência introdutória. O Papa Leão XIV participou do início da sessão e retornou no momento da plenária. Em seguida, começaram os trabalhos com 11 grupos apresentando seus relatos, 8 do primeiro bloco e 3 do segundo. Segundo um comunicado da Sala de Imprensa da Santa Sé, todos falaram sobre as criticidades do tempo presente, da força desumanizadora da cultura do poder, da sua universalidade, da tentação de se conformar à lógica dos poderosos, de normalizar a guerra e a polarização, o que leva a uma redução do limiar de tolerância em relação à violência e a uma perigosa simplificação na busca por soluções. Daí o apelo à responsabilidade para construir a paz e a civilização do amor, ao testemunho convincente, sobretudo na Igreja, da necessidade de uma linguagem que olhe para as pessoas feita de escuta, perdão, reconciliação, justiça restaurativa e de gestos concretos. Uma linguagem capaz de tocar o coração de quem está em conflito e que compreenda as feridas geradas pela guerra. Uma língua que facilite a busca pela unidade na Igreja. Unidade na Igreja para ter credibilidade e o diálogo necessário com as outras fés e religiões, particularmente com o Islão. Este foi outro ponto destacado no debate dos grupos. Num tempo em que a globalização da indiferença torna as pessoas intolerantes ao sofrimento alheio, cada indivíduo deve assumir a responsabilidade pela construção da paz. Nessa perspectiva, todos os grupos evidenciaram a centralidade da fé em Cristo, do Evangelho, que transforma o mundo quando não se aceita que seja apenas teoria, e da vocação originária da Igreja, porque existem situações que, para serem enfrentadas, necessitam da intervenção de Deus. Também houve espaços no debate para o papel do poder político, livre da ligação tóxica com o poder econômico. Falou-se sobre família, educação, a dificuldade de sair da lógica das respostas imediatas e sobre uma audaciosa obra de evangelização. Vários grupos mencionaram o papel da diplomacia da Santa Sé e dos núncios em fazer ouvir a voz da Igreja. Nesse contexto surgiu a necessidade de superar a lógica da guerra justa, uma vez que o Evangelho não se impõe pela força, e de falar, em vez disso, sobre o direito a uma defesa proporcionada. Foi expressa uma profunda gratidão ao Papa Leão XIV pela encíclica, por sua condenação dos conflitos, por seus apelos à paz. Houve também uma reflexão sobre o Munus Petrino, garantia da independência da Igreja em relação à autoridade política e sobre a necessidade de gestos que, neste tempo, possam servir como ícones de paz. Por fim, houve espaço para alguns pronunciamentos individuais sobre os temas da sessão. Alguns cardeais agradeceram pelo espaço de partilha proporcionado pelo consistório, reiterando também a necessidade de trabalhar em conjunto com os líderes de outras religiões para consolidar a civilização do amor. Alguns relataram a reação de muitos às palavras severas do Papa na encíclica sobre o atraso da Igreja em condenar a escravidão, palavras que abriram os corações. A encíclica, destacaram os purpurados, é também um chamamento para o Colégio Cardinalício assumir a responsabilidade pela construção da paz, inclusive por meio de símbolos, como foi o Encontro de Oração pela Paz, convocado por João Paulo II em Assis, em 1986. Ao término da secção, por volta das 19h30, hora local de Roma, o Papa Leão XIV conduziu a oração de encerramento. Acolher o convite da encíclica Magnifica Humanitas para superar a teoria da guerra justa. Olhar para a forte transformação cultural que facilita a eclosão de novas guerras, graças também aos recursos potencializados pela inteligência artificial. Reiterar que a Igreja é alheia a interesses eleitorais, não recorre à violência verbal e não reivindica privilégios, mas defende a dignidade humana. Esses são alguns dos conceitos expressos na abertura da segunda sessão do Consistório Extraordinário na tarde desta sexta-feira, dia 26 de junho, pelo cardeal Victor Manuel Fernandes, prefeito do Dicastério para a Doutrina da Fé. Uma reflexão profunda sobre a cultura do poder que está no centro do capítulo 5 da encíclica do Papa Leão XIV. O primeiro ponto em que o cardeal insiste diz respeito à difusão de uma cultura globalizada que envolve inclusive quem está longe da guerra, mas que está orientada para uma certa passividade diante dos avanços desenfreados de algumas formas de poder, inclusive devido, em grande parte, aos novos recursos de comunicação enormemente potencializados pela inteligência artificial. O cardeal Fernandes deteve-se em seguida na manipulação da doutrina social da Igreja, que é utilizada para dar fundamento teórico às guerras mais injustas, em vez de parar as guerras, ajuda a justificá-las. O conceito de legítima defesa também é invocado nas chamadas guerras preventivas, mas, para o catecismo da Igreja Católica, os limites são claros. Um dano duradouro causado pelo agressor, que todos os caminhos percorridos tenham se revelado ineficazes, que uma guerra não se prolongue indefinidamente apenas para evitar uma injustiça e que haja uma proporcionalidade entre o ataque recebido e a resposta defensiva com os seus efeitos. Mencionando a Gaudium et Spes, o cardeal Fernandes sublinhou que a destruição de cidades inteiras não pode ser considerada uma ação defensiva proporcionada. Citou a este respeito a enorme desproporcionalidade das intervenções militares em Gaza e no sul do Líbano. Lembrou o enorme número de crianças mortas, numa proporção muito mais alta em relação aos outros países em guerra, e o número de casas bombardeadas que nos permitem, destacou o cardeal, falar em destruição total. Ainda assim, prosseguiu, tanto na Rússia quanto na cooperação dos Estados Unidos nas guerras no Médio Oriente, a justificativa é sempre alguma forma de autodefesa. Nesse contexto, o direito internacional humanitário foi esquecido e assiste-se a uma normalização da guerra, mas também, como se lê na encíclica, a uma preocupante reabilitação da guerra como instrumento de política internacional, acompanhada de uma grave perda de memória histórica. Na reflexão do cardeal prefeito Fernandes, um amplo espaço é dedicado ao problema cultural do poder. É denunciada uma batalha cultural, um trabalho meticuloso, capilar e global, que leva à relativização de tudo e que, portanto, acaba por dar ampla liberdade aos líderes violentos. Daí a exortação para se prestar atenção a três pontos que os bispos não podem aceitar. O primeiro diz respeito ao constante recurso à desqualificação de quem pensa de forma diferente e à construção de medos e ressentimentos que preparam o terreno para novos conflitos. Violência, cinismo e ataques verbais rancorosos por parte dos líderes políticos em alguns países atingiram, destacou o cardeal, níveis inimagináveis há pouco tempo. Outro ponto ao qual se deve prestar atenção é o fato de se considerar a paz e o diálogo como posições utópicas ou irracionais. Por causa disso, as pessoas se habituam à violência política e à guerra, que passa, assim, a ser vista como necessária. Às vezes, até mesmo os bispos caem nessa armadilha para não serem rotulados como ingênuos. Por fim, a incoerência como estratégia. Se um país é inimigo, é condenado como antidemocrático e sancionado de várias formas. Mas se é um país aliado, ignora-se o fato de que nele não há liberdade de expressão, direitos humanos ou democracia. A referência aplica-se a líderes amplamente criticados no mundo, mas também à União Europeia, que aplica sanções económicas a um país enquanto envia ajuda financeira e armas a outro. São contradições que nascem em nome da convivência e que resultam na falta de um contexto real e estável de verdade e valores. A boa notícia neste cenário sombrio, afirmou o cardeal, é que hoje se abre um espaço novo e incomum para a doutrina social da Igreja. O nosso ensinamento social, na verdade, possui uma integridade, uma harmonia e uma coerência que não se encontra na política, nas propostas ideológicas ou em outros setores da sociedade. A mensagem do Evangelho opõe-se à guerra, está ao lado dos vulneráveis e é a favor da vida. Portanto, a Igreja é alheia aos interesses eleitorais, não recorre à violência verbal e não reivindica privilégios. Proclama sempre o amor salvífico de Cristo, mas nunca o separa da constante defesa da dignidade humana em qualquer circunstância. Em conclusão, a mensagem é direcionada à Igreja de modo geral. Se estivermos atentos para não ceder à cultura do poder, destacou o prefeito do Dicastério para a Doutrina da Fé, e se nos esforçarmos para alimentar a cultura alternativa da fraternidade e do bem comum, só assim será possível a plena inculturação do Evangelho nos nossos países e nos nossos tempos. E ponto final nesta nossa edição de hoje. Nós voltamos amanhã, sempre à mesma hora. A todos, a continuação de um feliz e sereno fim de semana. Fiquem bem e até amanhã, se Deus quiser. Ali, Laudetur Jesus Christus.

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1: Olá, Brasil e demais países de língua portuguesa. Sejam bem-vindos a mais uma edição do programa brasileiro da Rádio Vaticano, Vatican News, com as últimas notícias do Papa e da Igreja no mundo. Com vocês, nesta edição, Bianca Fracalvieri. E o pensamento bíblico de hoje. Quando caiu a tarde, levaram a Jesus muitas pessoas possuídas pelo demônio. Ele expulsou os espíritos com sua palavra e curou todos os doentes. Do Evangelho de São Mateus, capítulo 8, versículo 16. Vamos então aos destaques do nosso programa de hoje. Segundo e último dia do consistório extraordinário convocado pelo Papa Leão no Vaticano. Os trabalhos começaram com a missa presidida pelo Santo Padre. Já ontem, a sessão foi aberta com um pensamento voltado para a dolorosa situação da Venezuela e para as muitas vítimas causadas pelo terremoto. No final da tarde deste sábado, haverá o pronunciamento conclusivo do Pontífice. Teremos conosco o arcebispo de Brasília, o cardeal Paulo César Costa, e falaremos também da visita que o Papa fez à Secretaria-Geral do Sínodo. Portanto, fique conosco que a Rádio Vaticano, Vatican News, está no ar.

0: mais uma vez sejam todos bem-vindos à edição deste sábado, 27 de junho. Segundo e último dia do consistório extraordinário convocado pelo Papa Leão XIV em andamento no Vaticano. Amanhã começou com a celebração da Santa Missa presidida pelo Papa Leão XIV, com a participação dos cerca de mais de 170 cardeais. A sessão da tarde de ontem foi aberta com o pensamento voltado para a dolorosa situação da Venezuela e para as muitas vítimas causadas pelo terremoto. A sessão, que teve como tema a cultura do poder e a civilização do amor, foi dedicada à reflexão sobre o capítulo 5 da encíclica Magnifica Humanitas. Os trabalhos começaram com uma oração comunitária e foram moderados pelo cardeal Pablo Virgílio David, que em seguida passou a palavra ao cardeal Victor Manuel Fernandes, prefeito do Dicastério para a Doutrina da Fé, para sua conferência introdutória. O Papa Leão participou do início da sessão e retornou no momento da plenária. Em seguida, começaram os trabalhos com 11 grupos apresentando os seus relatos. Segundo o comunicado da sala de imprensa da Santa Sé, todos falaram sobre as criticidades do tempo presente, da força desumanizadora da cultura do poder, da sua universalidade, da tentação de se conformar à lógica dos poderosos, de normalizar a guerra e a polarização, o que leva a uma redução do limiar de tolerância em relação à violência e uma perigosa simplificação na busca por soluções. Daí o apelo à responsabilidade para construir a paz e a civilização do amor, ao testemunho convincente, sobretudo na Igreja, da necessidade de uma linguagem que olhe para as pessoas, feita de escuta, perdão, reconciliação, justiça restaurativa e de gestos concretos. Uma linguagem capaz de tocar o coração de quem está em conflito e que compreenda as feridas geradas pela guerra. Uma língua que facilite a busca pela unidade na Igreja. Unidade esta para ter credibilidade e o diálogo necessário com as outras religiões, particularmente com o Islã. Este foi outro ponto destacado no debate dos grupos. Em um tempo em que a globalização da indiferença torna as pessoas intolerantes ao sofrimento alheio, cada indivíduo deve assumir a responsabilidade pela construção da paz. Nessa perspectiva, todos os grupos evidenciaram a centralidade da fé em Cristo, do Evangelho que transforma o mundo quando não se aceita que seja apenas teoria, e da vocação originária da Igreja, porque existem situações que, para serem enfrentadas, necessitam da intervenção de Deus. Sob essa ótica, alguns grupos destacaram o trabalho da Igreja na Terra Santa e no leste europeu. Também houve espaço no debate para o papel do poder político, livre da ligação tóxica com o poder econômico. Falou-se sobre família, educação, a dificuldade de sair da lógica das respostas imediatas e sobre uma audaciosa obra de evangelização. Vários grupos mencionaram o papel da diplomacia da Santa Sé e dos núncios em fazer ouvir a voz da Igreja. Nesse contexto, surgiu a necessidade de superar a lógica da guerra justa, uma vez que o Evangelho não se impõe pela força, e de falar, em vez disso, sobre o direito a uma defesa proporcionada. Foi expressa uma profunda gratidão ao Papa Leão pela encíclica, por sua condenação dos conflitos e por seus apelos à paz. Houve também uma reflexão sobre o munus petrino, garantia da independência da Igreja em relação à autoridade política, e sobre a necessidade de gestos que, neste tempo, possam servir como ícones de paz. Por fim, houve espaço para alguns pronunciamentos individuais sobre os temas da sessão. Alguns cardeais agradeceram pelo espaço de partilha proporcionado pelo consistório, reiterando também a necessidade de trabalhar em conjunto com os líderes de outras religiões para consolidar a civilização do amor. Alguns relataram a reação de muitos às palavras severas do Papa na encíclica sobre o atraso da Igreja em condenar a escravidão, palavras que abriram os corações. A encíclica Destacaram os Purpurados é também um chamado para o Colégio Cardinalício a assumir a responsabilidade pela construção da paz, inclusive por meio de símbolos, como foi o Encontro de Oração pela Paz convocado por João Paulo II em Assis em 1986. Ao término da sessão, por volta das 19h30, o Papa Leão conduziu a oração de encerramento.
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0: Deste consistório, certamente participam os cardeais brasileiros. Antes do início deste evento, Silvanei José entrevistou o arcebispo de Brasília, o cardeal Dom Paulo César Costa.
2: Consistório. Vamos começar da palavra. O que trazemos para consistório, para quem ainda não entendeu o que seja consistório?
3: Consistório é sempre a reunião dos cardeais com o Papa. Isso foi pedido já nas plenárias em preparação para o conclave. Muitos cardeais falaram, e eu fui um dos que falei também sobre esse tema, era a necessidade do Papa escutar o colégio. Escutar o colégio não tira autonomia do Papa, não tira autonomia do seu governo, não tira autonomia das suas decisões, mas ao contrário. Eu acho que fortalece, no sentido de que o Colégio Cardinalício representa, de certa forma, a Igreja do mundo, onde são bispos do mundo inteiro que representam suas igrejas, também suas regiões, e podem trazer para o Papa as alegrias, mas também os desafios, seja da igreja de suas regiões, seja também dos problemas da igreja. Então, acho que o intuito do Papa é esse, já é o segundo consistório que ele faz, ele quer escutar. Fazer aquilo que o Papa Francisco já propunha quando propunha o caminho sinodal para a igreja, escutar, discernir, mas discernir sempre escutando, e quando se discerne escutando, as possibilidades de acertar são sempre muito maiores.
2: Duas das diversas questões sobre as quais os senhores refletirão, e discutirão. Primeira, de que maneira as tensões, as divisões e os conflitos que assolam o mundo afetam hoje a vida de nossas igrejas e de nossos povos? Depois, que linguagens, atitudes e práticas podem ajudar a construir a reconciliação, a convivência e a paz? O Papa tem um olhar desde o primeiro momento que assoma ao balcão central a paz. Portanto, como é que esses conflitos, essas tensões, essas divisões influem na nossa realidade? Uma realidade, por exemplo, como Brasília.
3: Quer dizer, a paz eu acho que é o grande anseio da vida de qualquer povo, o grande anseio da vida da humanidade, o grande anseio também da vida da igreja. O Senhor ressuscitado, quando aparece aos apóstolos, ele sempre deseja aos apóstolos o dom da paz. E quem recebe o dom da paz do ressuscitado tem que se colocar sempre a caminho como construtor da paz, como construtor de uma cultura de paz. E esse é o caminho que o Papa, desde o início, quando apareceu no balcão, que saudou a paz esteja convosco, ele propõe também para a igreja como esse grande instrumento de reconciliação, esse grande instrumento de construção de uma cultura diferente, de construção da civilização do amor, de construção da cultura da paz. É um grande desafio numa sociedade polarizada, onde a polarização foi cada vez mais se radicalizando, um cenário novo que o mundo começou a viver, um cenário de tensões, onde parecia que as grandes tensões tinham sido eliminadas, o mundo bipolar tinha desaparecido, e de repente essas tensões começam de novo a tomar forma, de um lado Estados Unidos, do outro lado China, do outro lado Rússia, do outro lado, e onde o mundo começa a viver de novo uma grande tensão, uma tensão bélica também, de certa forma, onde onde a crise, onde os países começam a se rearmar de novo, onde a paz começa a ser ameaçada e onde, querendo ou não querendo, essas tensões e essas guerras afetam a vida dos países, né? Essa tensão toda com o Irã, né, como isso afetou a vida dos países, seja a nível de combustível, seja a nível de... Como a vida dos países começam a ser também afetadas. E também essa tensão como está presente. A polarização está presente em toda parte. Né? A sociedade brasileira hoje é uma sociedade polarizada. Não é? Onde a igreja ela tem uma missão de ser construtora de ponte. Ela tem a missão de apontar que a polarização em si não é um problema. Pensar diferente em si não é um problema. Pensar diferente deveria ser uma riqueza na vida de uma sociedade. Né? Mas a igreja ela tem esse papel de mostrar que o pensar diferente não pode conduzir à guerra, não pode conduzir à desavença, não pode conduzir à inimizade. Né? A igreja ela tem o papel de propor essa medida alta para a vida da sociedade. Aquilo que Papa Leão fala, de certa forma, na Magnifica Humanitas. Quer dizer, é a beleza da humanidade. Ele começa falando isso, a grandeza da humanidade. Não é? É isso que a igreja tem que propor. O outro, a outra, não é um inimigo. O outro, a outra, é um irmão. O outro, a outra, é alguém que pensa diferente de mim, mas é um irmão. Não é? E acho que esse é o caminho que a igreja tem que propor. Algo diferente. Propor a reconciliação, propor a civilização do amor, né? Propor um caminho diferente, mostrando que não é o ódio que deve dizer a última palavra, não são as desavenças que devem dizer a última palavra, não é a guerra que deve dizer a última palavra, mas é o diálogo, a percepção do valor do outro, da outra, o que implica uma visão antropológica bonita, a percepção de que o ser humano é criado à imagem e semelhança de Deus e amado por Deus.
0: E o consistório não é a única atividade do Papa este sábado. O pontífice recebe o prefeito do Dicastério para os Bispos, Dom Filippo Iannone. Depois, nos momentos finais do consistório, haverá um diálogo dos cardeais com Leão XIV e o discurso de encerramento. Este momento será transmitido ao vivo, com comentários em português, a partir das 18h30 locais, 13h30 no horário de Brasília. Por fim, o jantar, que será servido ali mesmo na Sala Paulo VI. E as transmissões ao vivo não param por aí. Amanhã, domingo, temos o tradicional Ângelus, sempre às 12 horas locais, 7 horas no horário de Brasília. E na segunda-feira, 29 de junho, muitos dos cardeais que participam do consistório estarão presentes também na celebração eucarística presidida pelo Papa Leão por ocasião da solenidade dos Santos Pedro e Paulo, feriado em Roma e no Vaticano. O Vatican News transmitirá esta missa ao vivo com comentários em português a partir das 9h30 locais, 4h30 no horário de Brasília. No altar central da Basílica de São Pedro, o pontífice irá abençoar e também impor o pálio aos arcebispos de todo o mundo nomeados nos últimos 12 meses. Do Brasil, 4 metropolitas vão receber essa insígnia. São eles: Dom Júlio Endi Acamine, que é o arcebispo de Belém do Pará; Dom José Roberto Fortes Palau, que é o arcebispo de Sorocaba; Dom Marco Aurélio Gubiotti, arcebispo de Juiz de Fora; e Dom Mário Antônio da Silva, arcebispo de Aparecida. O pálio, recordamos, expressa a comunhão dos arcebispos com o sucessor de Pedro e a missão pastoral que exercem em suas arquidioceses. E passamos a palavra a Andressa Collet, que nos fala do lançamento de um documentário sobre o Papa Leão XIV.
4: Depois de Leão de Peru e Leon from Chicago, a Rádio Vaticano, Vatican News, lança Leone a Roma, um novo documentário que retrata os anos vividos por Robert Francis Prevost, atual Papa Leão XIV, na Cidade Eterna. Um período de cerca de 20 anos, que vai desde a chegada à Itália, vindo dos Estados Unidos em 1981, passando pelos anos à frente da Ordem de Santo Agostinho por 2 mandatos, até a nomeação como prefeito do dicastério para os bispos e a criação cardinalícia em 2023. Anos de estudos, amizades, viagens, passeios, encontros, reuniões, peregrinações e trabalho, tudo contado por meio de imagens e vídeos inéditos e pelas vozes de confrades, colegas de estudo, velhos amigos, membros da Ordem Agostiniana ou do Dicastério para os Bispos. Leone a Roma completa, assim, a série de produções da mídia vaticana destinada a aprofundar a figura e a vida do pontífice, iniciada com o documentário Leon de Peru, lançado em junho de 2025 sobre os anos de missão naquele país sul-americano, seguida por Leon from Chicago, lançado em novembro de 2025 sobre as raízes americanas de Prevost. Trata-se de uma produção da direção editorial do Dicastério para a Comunicação. Foi realizada pelos jornalistas Felipe Herrera Spagliati, Salvatore Cernuzio e Tiziana Campisi, com edição de imagens de Jaime Vizcaíno Haro e Stefano Anella. Às 18h, do horário italiano da próxima quarta-feira, 1º de julho, o documentário será publicado no canal do YouTube do Vatican News, inicialmente através dos 3 idiomas, inglês, italiano e espanhol, e também divulgado por meio da mídia internacional que solicitar o material. Para os jornalistas credenciados na sala de imprensa da Santa Sé, está prevista também na quarta-feira, 17h, uma exibição em pré-estreia na Filmoteca do Vaticano.
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0: E o Papa Leão XIV visitou a sede da Secretaria-Geral do Sínodo. Andressa Colê.
4: O encontro com o Santo Padre foi, para os participantes, um forte sinal de apoio e incentivo para que continuem seu trabalho em prol da conversão sinodal da Igreja. Assim se pronunciou o cardeal Mário Grech, secretário-geral do Sínodo, ao encerrar o encontro dos responsáveis pelos organismos continentais. O encontro a portas fechadas com o Papa Leão XIV coroou os 3 dias de trabalho dos representantes da América Latina, da África, da Ásia, da Europa, da Oceania, do Oriente Médio e da América do Norte, acompanhados pelos coordenadores das equipes sinodais continentais. Os responsáveis pelos organismos continentais chegaram em Roma para trabalhar em conjunto na fase de implementação do Sínodo, à luz da recente publicação Rumo às Assembleias 2027-2028, Etapas, Critérios e Instrumentos para a Preparação. A abrir os trabalhos, na terça-feira, esteve o secretário-geral do Sínodo, o cardeal Mário Grech, que apresentou um breve balanço do caminho percorrido até o momento, lembrando a singularidade do processo atual. São numerosas, de fato, as iniciativas realizadas pelas igrejas locais, escolas de sinodalidade criadas para apoiar a formação, simpósios, conferências, percursos de escuta e discernimento para envolver os fiéis. A saudação do cardeal foi precedida por um longo momento de oração, animado pela irmã Nathalie Becquart, subsecretária do Sínodo. Os dias seguintes foram dedicados à escuta e ao discernimento na concretização deste novo tempo sinodal. A fase de implementação, que coloca no centro o documento final da Assembleia Geral Ordinária do Sínodo dos Bispos, não é, de fato, uma cópia do processo pré-assembleia. Trata-se de um novo processo, nunca antes experimentado, no qual as comunidades locais são chamadas a traduzir, a partir do seu próprio contexto, as recomendações do documento sinodal. Parte dos trabalhos foi dedicada à escuta dos principais avanços na implementação do documento final do sínodo nos diferentes continentes. Experiências significativas, dificuldades surgidas, questões em aberto e prioridades pastorais. Delas emerge uma igreja criativa e em movimento que sente, acima de tudo, a necessidade de formação, de um desenvolvimento da espiritualidade sinodal e de um maior empenho na inculturação do estilo sinodal. Apesar da diversidade dos contextos sociais, culturais e eclesiais, as igrejas locais estão empenhadas, antes de tudo, em transformar a sinodalidade de um evento pontual em uma dimensão permanente da vida da igreja. Para tornar o caminho mais árduo, sem, no entanto, detê-lo, contribuem dificuldades econômicas, estruturais e de pessoal, e, por vezes, a geografia do território, a instabilidade política e também a pobreza. No centro do encontro, a reflexão sobre o documento apresentado pelo padre Giacomo Costa, consultor da Secretaria-Geral do Sínodo. O texto divide o caminho rumo à Assembleia Eclesial de outubro de 2028 em quatro etapas progressivas: fazer memória no primeiro semestre de 2027, interpretar no segundo semestre de 2027, orientar no primeiro quadrimestre de 2028 e celebrar em outubro de 2028 com a Assembleia Eclesial de toda a Igreja, reunida no Vaticano junto com o Papa Leão XIV. A irmã Becquart conduziu em seguida a sessão de trabalho dedicada ao papel dos organismos continentais da Igreja Católica e de suas equipes sinodais no percurso e nas assembleias diocesanas, eparquicas e nacionais. Como complemento, houve uma apresentação sobre o papel da comunicação nesse percurso, feita por Thierry Bonaventura, gerente de comunicação da Secretaria-Geral do Sínodo. Os participantes enfatizaram com veemência que sua tarefa é, antes de tudo, de acompanhamento e não de supervisão. Promover formas de intercâmbio de dons entre as igrejas locais numa perspectiva de verdadeira subsidiariedade. Reafirmaram, além disso, que as assembleias, desde as das igrejas locais até a Assembleia Eclesial de 2028, não constituem um ponto final no caminho de conversão sinodal empreendido pela Igreja, mas um momento de celebração e discernimento para compreender como seguir adiante. Antes do encontro conclusivo com o Papa Leão XIV, nesta quinta-feira, os participantes dedicaram o terceiro dia de trabalho às assembleias continentais, também com vistas à Assembleia Eclesial de 2028. Os órgãos continentais, com as suas equipes, já estão trabalhando não apenas para organizar a assembleia propriamente dita, mas também para todo o caminho de preparação dos delegados que nela participarão. Estão sendo estudadas várias formas de assembleia, todas com o objetivo de permitir a participação do maior número possível de fiéis.
0: E assim chegamos ao final da edição deste sábado, 27 de junho. Obrigada pela companhia, obrigada pela sintonia. A todos, um abençoado final de semana. E até lá!

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1: Louvado seja nosso Senhor Jesus Cristo. Essa é a Rádio Vaticano, junto com Vatican Media e Vatican News, que passa a transmitir diretamente da sala do Sínodo o discurso conclusivo do Santo Padre por ocasião do consistório que teve início no dia de ontem. Começamos esses dias, destaca o Santo Padre, depois de recordar o povo da Venezuela, deixando-nos guiar pela imagem do bom samaritano. Um homem que se detém diante do irmão ferido, deixa-se comover no mais profundo do seu ser e cuida dele. Gostaria agora de nos despedir com outra imagem evangélica dos discípulos de Emaús. Também eles caminham marcados pela tristeza e pela decepção. Mas o Senhor torna-se seu companheiro de viagem, ouve suas perguntas, explica as Escrituras, faz arder seus corações e transforma seu caminho. Gosto de pensar que também o que vivemos esses dias tem algo dessa experiência. Caminhamos juntos, ouvimos uns aos outros, e se abrimos espaço para o Senhor, Ele reacendeu a esperança em nossos corações. E agora nos remete às nossas igrejas para retomarmos a caminhada com um olhar renovado. A reflexão conclusiva sobre o caminho sinodal nos ajudou a reler o que vivemos nesses dias. Parece-me que a questão da sinodalidade não é, antes de tudo, quem tem o poder de decidir. A questão é mais profunda. Como guardamos juntos o dom que o Senhor confiou à sua Igreja? Quando essa pergunta se torna o centro do nosso discernimento, também as questões da autoridade, da corresponsabilidade e das decisões encontram seu devido lugar, iluminadas pela missão e pela fidelidade comum ao Evangelho. Assim, desejo confiar a vocês, mais uma vez, o caminho de implementação do Sínodo. Peço-lhes que o acompanhem com convicção nas igrejas que servem, promovendo uma compreensão autêntica e incentivando todos a participar. Trata-se de ajudar nossas igrejas a crescer em um estilo cada vez mais evangélico. Lembrem-se, como vimos do Cardeal Grech, a sinodalidade não é um conjunto de reuniões, nem um método de trabalho. É um estilo espiritual. Nasce do encontro, cresce na escuta e amadurece no discernimento. A verdadeira questão não é quantas conversas conseguiremos organizar, mas qual será a qualidade evangélica de nossos encontros. Quando nos ouvimos com humildade e liberdade, dando espaço ao Espírito, nossas conversas não se limitam a uma troca de ideias, mas se tornam um espaço de conversão, no qual crescemos juntos na fidelidade ao Senhor. Ao refletir sobre as conversas desses dias, levo comigo, antes de tudo, o olhar com que vocês contemplaram o mundo na primeira sessão. Muitos de vocês relataram os sofrimentos causados pelas guerras, pela violência, pela pobreza, pelas tantas injustiças que marcam a vida dos povos. No entanto, vocês não se limitaram a descrevê-los. Por trás desses dramas, vocês reconheceram um sofrimento ainda mais profundo. A solidão, a crise nas relações, a perda da esperança, a dificuldade de se reconhecerem mutuamente como irmãos e irmãs. É um olhar que não desvia os olhos das feridas do mundo, mas busca suas raízes, reconhecendo, muitas vezes escondidas nelas, uma renovada busca por sentido, autenticidade, espiritualidade e comunidade.
0: Muitos buscam hoje esperança. Relazioni vere.
1: Muitos buscam hoje esperança e relações verdadeiras. Fiquei particularmente impressionado com a maneira como vocês falaram sobre os jovens. Em suas perguntas, mas também no sofrimento que às vezes os leva ao desespero e por vezes ao desespero extremo de tirar a própria vida, vocês reconheceram uma das feridas mais profundas do nosso tempo. Mas também souberam reconhecer nisso a ação do Espírito. A busca deles por autenticidade, por relações verdadeiras e por sentido nos lembra que o Evangelho continua a atender às expectativas mais profundas do coração humano. Ouvir esses jovens e suas famílias com humildade é também um caminho pelo qual o Salvador continua a converter a Igreja. Muitos de vocês também mencionaram a família. Lá onde ela é apoiada e acompanhada, surge uma escola de relacionamentos, de solidariedade e de esperança. Lá onde ela é ferida ou isolada, toda a sociedade arca com as consequências. Em outubro, teremos um encontro com os chefes das igrejas orientais e os presidentes das conferências episcopais para avaliar os passos dados após Amoris Laetitia. Também participarão algumas famílias que compartilharão suas experiências. A presença delas é essencial, mas espero que todos os que vierem se preparem ouvindo com atenção e trazendo a experiência das famílias de suas igrejas. Assim vocês tentaram ouvir o que as feridas do mundo revelam sobre o coração do homem. É justamente ali, no coração, que a paz também se decide. Antes de se manifestar na história, a guerra nasce dentro de nós. Quando a desconfiança toma o lugar da confiança, o medo da esperança, e o outro passa a ser visto como uma ameaça. Mas é nesse mesmo coração que Cristo continua a nos encontrar, a nos falar e a nos converter. De um coração reconciliado podem nascer palavras desarmadas, novas relações e uma paz capaz de alcançar até mesmo os povos. A segunda sessão nos levou a dar um passo adiante. Parece-me que vocês compreenderam com grande clareza uma das intuições da Magnífica Humanitas. A guerra não é apenas um conflito entre Estados. Ela nasce muito antes, de uma cultura do poder, que permeia a nossa maneira de pensar, de viver as relações, de exercer o poder, de usar a economia, a tecnologia e até mesmo a religião. Se essa é a raiz da crise, a resposta exige a reconstrução de uma cultura de cooperação e diálogo, capaz de dar novo fôlego também ao multilateralismo, para que os povos aprendam novamente a buscar juntos o bem comum de toda a família humana. Nesse caminho, a contribuição dos fiéis leigos engajados na vida pública é essencial. Eles precisam da proximidade e do apoio da comunidade eclesial para viver a caridade política que vocês mencionaram. A própria cultura da cooperação cresce por meio do diálogo ecumênico e interreligioso, que não atenua nossa identidade cristã, mas a torna capaz de servir em conjunto ao bem comum e à paz. Achei ainda particularmente valiosa a maneira como alguns de vocês abordaram o tema da resposta não violenta diante das muitas formas de violência. Trata-se de uma forma profundamente evangélica de viver a história, fruto da contemplação da maneira de agir de Jesus. Não consiste na renúncia ao conflito, nem em uma atitude passiva, mas na escolha de enfrentá-lo sem reproduzir sua lógica. Ela não renuncia à verdade, nem silencia o mal, mas se recusa a defendê-la com violência e a transformar o outro em inimigo. Começa por desarmar a si mesmo. Assim, ela revela a lógica da Páscoa, na qual o amor se manifesta mais forte que o ódio, e o perdão rompe a espiral da vingança. Essa é a força do crucificado ressuscitado, uma força que não destrói o inimigo, mas torna possível reencontrar o irmão. Nessa perspectiva, diversos grupos destacaram a oportunidade de continuar a aprofundar o tema da legítima defesa, à luz das profundas transformações ocorridas na natureza dos conflitos contemporâneos. Essa reflexão merece ser desenvolvida ainda mais com o necessário rigor teológico e pastoral. Recebi com particular interesse também a insistência de vocês na doutrina social da Igreja. Vocês expressaram o desejo de que ela se torne cada vez mais um patrimônio vivo de nossas comunidades, um critério comum para a formação da consciência e o discernimento pastoral. Ela não oferece soluções pré-estabelecidas, mas educa a Igreja a uma maneira evangélica de viver a realidade, interpretá-la e orientar a ação de forma responsável. Outra convergência também me chamou a atenção. Muitos de vocês observaram que hoje o bem comum não é simplesmente um objetivo a ser perseguido. É uma realidade a ser redescoberta juntos. Vivemos uma época em que se torna difícil até mesmo reconhecer o que é realmente bom para todos. Por isso, enraizada em Cristo, a Igreja é chamada a preservar espaços de encontro, de escuta e de diálogo, nos quais possa amadurecer uma cultura renovada do bem comum. Isso exige também um trabalho educativo, paciente, que ajude a reconhecer a dignidade inviolável de cada pessoa e a responsabilidade que nos une uns aos outros. Nesse caminho, os pobres não são apenas destinatários de nosso cuidado, mas protagonistas da esperança que Deus continua a suscitar na história. De muitas de suas reflexões emergiu com força também outra convicção. Enquanto nos questionávamos sobre as responsabilidades da Igreja no mundo de hoje, vocês recordaram continuamente a importância do testemunho, da proximidade, da formação das consciências e da construção de comunidades fraternas e confiáveis. Este testemunho nasce do encontro com Cristo e de sua palavra e dos sacramentos, nos quais o Senhor sustenta seu povo e o torna capaz de servir ao mundo com a força do Evangelho. A Igreja é chamada a tornar-se cada vez mais aquilo que proclama. É sobre esse fundamento que também as necessárias reformas das estruturas, das instituições e dos processos podem dar frutos. Assim, esses dias reforçam minha esperança, não apenas pelo que compartilhamos, mas pela maneira como o fizemos. Em uma época marcada pela polarização, até mesmo a maneira como a Igreja escuta e dialoga, torna-se parte de seu anúncio. Se soubermos continuar buscando juntos a vontade do Senhor, deixando-nos guiar pelo Espírito Santo, estou certo de que nossa comunhão se tornará cada vez mais fecunda para a missão da Igreja e para o serviço de toda a família humana. Acredito que pouco a pouco estamos redescobrindo o significado mais autêntico do consistório. A reunião do Colégio Cardinalista em torno do sucessor de Pedro, para que na escuta mútua e no discernimento comum o Espírito Santo ajude o Papa a guiar a Igreja. Não um parlamento, não um congresso em que prevalecem opiniões ou interesses, mas uma experiência de comunhão a serviço da missão. O que aprendemos a viver nesses dias não diz respeito apenas ao Colégio Cardinalício. É um estilo que somos chamados a promover em toda a Igreja, para que cada batizado, segundo sua vocação e responsabilidade, participe da construção da civilização do amor e do serviço ao bem comum. Como já lhes antecipei, desejo dar continuidade a esse encontro anual, também a partir do próximo ano. Ainda não defini a data. Pretendo comunicá-la a vocês no final do ano. Esse consistório foi um momento precioso, mas não deve permanecer um evento isolado. Em toda a Igreja, desejamos promover espaços nos quais o povo de Deus possa ouvir-se, orar, discernir e caminhar juntos. Essa é a essência do caminho de implementação do Sínodo. Esse será também o espírito do próximo encontro dedicado a Amoris Laetitia e de muitas outras iniciativas que o Senhor nos pedirá para viver. O que importa não é multiplicar os encontros, mas aprender a viver encontros nos quais, ao nos escutarmos mutuamente, aprendamos juntos a escutar o Senhor. Antes de concluir, desejo acolher o apelo unânime que surgiu deste consistório e torná-lo meu. Na verdade, gostaria que o fizéssemos juntos, por meio dessas palavras. Digamos isso aos nossos irmãos bispos, às igrejas confiadas ao nosso ministério e a todos os povos da terra. Deus deseja a paz para cada nação e para cada povo. Por isso, não devemos nos resignar à violência. A violência não terá a última palavra. Deus continua a abrir na história caminhos de reconciliação e de paz. Temos a responsabilidade de trilhá-los com coragem e de ajudar o mundo a reconhecê-los. Irmãos, agradeço de todo o coração pela sua contribuição, bem como os relatores, os moderadores e todos aqueles que, com generosidade e discrição, tornaram possíveis esses dias de trabalho e fraternidade. Obrigado por me terem ajudado mais uma vez a reconhecer a obra que Cristo continua a realizar no meio de seu povo e do mundo. Confiemos os frutos desse consistório à intercessão da Virgem Maria, Mãe da Igreja, que ela nos ensine a preservar a unidade na diversidade e a servir o Evangelho da Paz com humildade, coragem e esperança. Muito obrigado. Palavras conclusivas do Santo Padre. Um longo aplauso, então, ao Santo Padre, pelas suas palavras na conclusão desse encontro, agradecendo mais uma vez a todos vocês que estiveram conosco. Eu creio que estamos para encerrar a nossa transmissão ao vivo da Sala do Sínodo. Para teremos agora o Tedeum na conclusão. Vamos então aguardar agora então o canto do Tedeum na conclusão desse consistório.

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0: Sit nomen Domini benedictum. Adiutorium nostrum in nomine Domini. Benedicat vos omnipotens Deus, Pater, et Filius, et Spiritus Sanctus.
1: Amen.
2: E assim chegamos à conclusão do encerramento do consistório na presença do Santo Padre, segunda reunião de Leão 14 após a de janeiro com os membros do Colégio Cardinalício para discutir, refletir e aprofundar temas sobre a atualidade da Igreja e do mundo. Desejamos a todos um bom final de semana. Nos estúdios da Rádio Vaticano, Silvana e José. Louvado seja nosso Senhor Jesus Cristo. 8:45.

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1: 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Convosco já microfone, Bernardo Soati Filomeno Lopes. Concluiu-se na tarde desta sexta-feira, dia 26 de junho, o primeiro dia dos trabalhos do Consistório sob o signo da paz. Para os cardeais presentes, foi uma tarde de debates na Sala Paulo VI, com marcante convergência sobre a necessidade de trabalhar para a construção da paz e da civilização do amor, inclusive por meio de uma linguagem pautada pela escuta e o perdão. As reflexões litúrgicas sobre o Evangelho deste 13º domingo do tempo comum, estes e outros os principais temas para desenvolver já, nesta nossa edição de hoje. A sessão da tarde do Consistório Extraordinário dos Cardeais, realizada na Sala Paulo VI, nesta sexta-feira, foi aberta com o pensamento voltado para a dolorosa situação da Venezuela e para as muitas vítimas causadas pelo terremoto. A sessão, que teve como tema a cultura do poder e a civilização do amor, foi dedicada à reflexão sobre o capítulo 5 da encíclica Magnifica Humanitas. Os trabalhos começaram com uma oração comunitária e foram moderados pelo cardeal Pablo Virgílio Siongo David, que, em seguida, passou a palavra ao cardeal Victor Manuel Fernandes, prefeito do Dicastério para a Doutrina da Fé, para a sua conferência introdutória. O Papa Leão XIV participou do início da sessão e

tornou no momento da plenária. Em seguida, começaram os trabalhos com 11 grupos apresentando seus relatos. 8 do primeiro bloco e 3 do segundo. Segundo um comunicado da sala de imprensa da Santa Sé, todos falaram sobre as criticidades do tempo presente, da força desumanizadora da cultura do poder, da sua universalidade, da tentação de se conformar à lógica dos poderosos, de normalizar a guerra e a polarização, o que leva a uma redução do limiar de tolerância em relação à violência e a uma perigosa simplificação na busca por soluções. Daí o apelo à responsabilidade para construir a paz e a civilização do amor, ao testemunho convincente, sobretudo na Igreja, da necessidade de uma linguagem que olhe para as pessoas, feita de escuta, perdão, reconciliação, justiça restaurativa e de gestos concretos. Uma linguagem capaz de tocar o coração de quem está em conflito e que compreenda as feridas geradas pela guerra. Uma língua que facilite a busca pela unidade na Igreja. Unidade na Igreja para ter credibilidade e o diálogo necessário com as outras fés e religiões, particularmente com o Islão. Este foi outro ponto destacado no debate dos grupos. Num tempo em que a globalização da indiferença torna as pessoas intolerantes ao sofrimento alheio, cada indivíduo deve assumir a responsabilidade pela construção da paz. Nessa perspectiva, todos os grupos evidenciaram a centralidade da fé em Cristo, do Evangelho, que transforma o mundo quando não se aceita que seja apenas teoria, e da vocação originária da Igreja, porque existem situações que, para serem enfrentadas, necessitam da intervenção de Deus. Também houve espaços no debate para o papel do poder político, livre da ligação tóxica com o poder econômico. Falou-se sobre família, educação, a dificuldade de sair da lógica das respostas imediatas e sobre uma audaciosa obra de evangelização. Vários grupos mencionaram o papel da diplomacia da Santa Sé e dos núncios em fazer ouvir a voz da Igreja. Nesse contexto surgiu a necessidade de superar a lógica da guerra justa, uma vez que o Evangelho não se impõe pela força, e de falar, em vez disso, sobre o direito a uma defesa proporcionada. Foi expressa uma profunda gratidão ao Papa Leão XIV pela encíclica, por sua condenação dos conflitos, por seus apelos à paz. Houve também uma reflexão sobre o munus petrino, garantia da independência da Igreja em relação à autoridade política, e sobre a necessidade de gestos que, neste tempo, possam servir como ícones de paz. Por fim, houve espaço para alguns pronunciamentos individuais sobre os temas da sessão. Alguns cardeais agradeceram pelo espaço de partilha proporcionado pelo consistório, reiterando também a necessidade de trabalhar em conjunto com os líderes de outras religiões para consolidar a civilização do amor. Alguns relataram a reação de muitos às palavras severas do Papa na encíclica sobre o atraso da Igreja em condenar a escravidão, palavras que abriram os corações. A encíclica, destacaram os purpurados, é também um chamamento para o Colégio Cardinalício assumir a responsabilidade pela construção da paz, inclusive por meio de símbolos, como foi o encontro de oração pela paz, convocado por João Paulo II em Assis, em 1986. Ao término da secção, por volta das 19h30, hora local de Roma, o Papa Leão XIV conduziu a oração de encerramento. Acolher o convite da encíclica Magnifica Humanitas para superar a teoria da guerra justa, olhar para a forte transformação cultural que facilita a eclosão de novas guerras, graças também aos recursos potencializados pela inteligência artificial. Reiterar que a Igreja é alheia a interesses eleitorais, não recorre à violência verbal e não reivindica privilégios, mas defende a dignidade humana. Esses são alguns dos conceitos expressos na abertura da segunda sessão do Consistório Extraordinário na tarde desta sexta-feira, dia 26 de junho, pelo cardeal Victor Manuel Fernandes,
prefeito do Dicastério para a Doutrina da Fé. Uma reflexão profunda sobre a cultura do poder que está no centro do capítulo 5 da encíclica do Papa Leão XIV. O primeiro ponto em que o cardeal insiste diz respeito à difusão de uma cultura globalizada que envolve inclusive quem está longe da guerra, mas que está orientada para uma certa passividade diante dos avanços desenfreados de algumas formas de poder, inclusive devido, em grande parte, aos novos recursos de comunicação enormemente potencializados pela inteligência artificial. O cardeal Fernandes deteve-se em seguida na manipulação da doutrina social da Igreja, que é utilizada para dar fundamento teórico às guerras mais injustas, em vez de parar as guerras, ajuda a justificá-las. O conceito de legítima defesa também é invocado nas chamadas guerras preventivas, mas, para o Catecismo da Igreja Católica, os limites são claros. Um dano duradouro causado pelo agressor, que todos os caminhos percorridos tenham se revelado ineficazes, que uma guerra não se prolongue indefinidamente apenas para evitar uma injustiça, e que haja uma proporcionalidade entre o ataque recebido e a resposta defensiva com os seus efeitos. Mencionando a Gaudium et Spes, o cardeal Fernandes sublinhou que a destruição de cidades inteiras não pode ser considerada uma ação defensiva proporcionada. Citou a este respeito a enorme desproporcionalidade das intervenções militares em Gaza e no sul do Líbano, lembrou o enorme número de crianças mortas, numa proporção muito mais alta em relação aos outros países em guerra, e o número de casas bombardeadas que nos permitem, destacou o cardeal, falar em destruição total. Ainda assim, prosseguiu, tanto na Rússia quanto na cooperação dos Estados Unidos nas guerras no Médio Oriente, a justificativa é sempre alguma forma de autodefesa. Nesse contexto, o direito internacional humanitário foi esquecido e assiste-se a uma normalização da guerra, mas também, como se lê na encíclica, a uma preocupante reabilitação da guerra como instrumento de política internacional, acompanhada de uma grave perda de memória histórica. Na reflexão do cardeal prefeito Fernandes, um amplo espaço é dedicado ao problema cultural do poder. É denunciada uma batalha cultural, um trabalho meticuloso, capilar e global, que leva à relativização de tudo e que, portanto, acaba por dar ampla liberdade aos líderes violentos. Daí a exortação para se prestar atenção a três pontos que os bispos não podem aceitar. O primeiro diz respeito ao constante recurso à desqualificação de quem pensa de forma diferente e à construção de medos e ressentimentos que preparam o terreno para novos conflitos. Violência, cinismo e ataques verbais rancorosos por parte dos líderes políticos em alguns países atingiram, destacou o cardeal, níveis inimagináveis há pouco tempo. Outro ponto ao qual se deve prestar atenção é o fato de se considerar a paz e o diálogo como posições utópicas ou irracionais. Por causa disso, as pessoas se habituam à violência política e à guerra, que passa, assim, a ser vista como necessária. Às vezes, até mesmo os bispos caem nessa armadilha para não serem rotulados como ingênuos. Por fim, a incoerência como estratégia. Se um país é inimigo, é condenado como antidemocrático e sancionado de várias formas. Mas se é um país aliado, ignora-se o fato de que nele não há liberdade de expressão, direitos humanos ou democracia. A referência aplica-se a líderes amplamente criticados no mundo, mas também à União Europeia, que aplica sanções económicas a um país enquanto envia ajuda financeira e armas a outro. São contradições que nascem em nome da convivência e que resultam na falta de um contexto real e estável de verdade e valores. A boa notícia neste cenário sombrio, afirmou o cardeal, é que hoje se abre um espaço novo e incomum para a doutrina social da Igreja. O nosso ensinamento social, na verdade,
possui uma integridade, uma harmonia e uma coerência que não se encontra na política, nas propostas ideológicas ou em outros setores da sociedade. A mensagem do Evangelho opõe-se à guerra, está ao lado dos vulneráveis e é a favor da vida. Portanto, a Igreja é alheia aos interesses eleitorais, não recorre à violência verbal e não reivindica privilégios. Proclama sempre o amor salvífico de Cristo, mas nunca o separa da constante defesa da dignidade humana em qualquer circunstância. Em conclusão, a mensagem é direcionada à Igreja de modo geral. Se estivermos atentos para não ceder à cultura do poder, destacou o prefeito do Dicastério para a Doutrina da Fé, e se nos esforçarmos para alimentar a cultura alternativa da fraternidade e do bem comum, só assim será possível a plena inculturação do Evangelho nos nossos países e nos nossos tempos.

Evangelho de Nosso Senhor Jesus Cristo segundo São Mateus. Naquele tempo, disse Jesus aos seus apóstolos: Quem ama o pai ou a mãe mais do que a mim, não é digno de mim. E quem ama o filho ou a filha mais do que a mim, não é digno de mim. Quem não toma sua cruz para me seguir, não é digno de mim. Quem encontrar a sua vida, há de perdê-la. E quem perder a sua vida por minha causa, há de encontrá-la. Quem vos recebe, a mim recebe. E quem me recebe, recebe aquele que me enviou. Quem recebe um profeta, por ele ser profeta, receberá a recompensa de profeta. E quem recebe um justo, por ele ser justo, receberá a recompensa de justo. E se alguém der de beber, nem que seja um copo de água fresca, a um destes pequeninos, por ele ser meu discípulo, em verdade vos digo, não perderá a sua recompensa. Palavra da Salvação.

0: ser.
1: Nosso Evangelho neste 13º domingo do tempo comum, ano A, é tirado do capítulo 10 de São Mateus, versículos 37 a 42, em que o Senhor nos diz: se alguém der de beber, nem que seja um copo de água fresca, a um destes pequeninos, por ele ser meu discípulo, não perderá a sua recompensa. Os comentários à liturgia do dia são, mais uma vez, da autoria do missionário comboniano, Padre Manuel João Pereira Correia, a quem vão os nossos agradecimentos pela generosa colaboração e nossa promessa de comunhão fraterna na oração. O Evangelho deste domingo conclui o discurso apostólico, ou discurso da missão, em que lemos no capítulo 10 de São Mateus. É um discurso que diz respeito a todo cristão. Pelo batismo, ele torna-se discípulo de Jesus, seu apóstolo e missionário. A passagem do Evangelho de hoje, Mateus 10, 37 a 42, articula-se em duas partes distintas. A primeira apresenta as condições e as exigências para ser discípulo e apóstolo de Jesus. Quem ama o pai ou a mãe mais do que a mim, não é digno de mim. Quem ama o filho ou a filha mais do que a mim, não é digno de mim. Quem não toma sua cruz e não me segue, não é digno de mim. Quem tiver guardado a sua vida para si, perdê-la-á. E quem tiver perdido a sua vida por minha causa, encontrá-la-á. Estas são talvez as palavras mais duras do Evangelho. São como os deveres do discípulo de Jesus. Conhecemos-las bem, quer porque aparecem frequentemente, quer pela sua dureza. A segunda parte da passagem é mais consoladora. Apresenta-nos os seus privilégios. Quem vos acolhe, acolhe-me a mim. E quem me acolhe, acolhe aquele que me enviou. Quem acolhe um profeta por ser profeta, receberá a recompensa do profeta. Quem acolhe um justo por ser justo, receberá a recompensa do justo. E quem der a beber, nem que seja um só copo de água fresca, a um destes pequeninos, por ser meu discípulo, em verdade vos digo, não perderá a sua recompensa. E agora, uns 4 pontos para a nossa reflexão à volta deste Evangelho. Antes de tudo, sobre a minha identidade. Quem quero ser eu? A primeira palavra que gostaria de sublinhar é o pronome quem, que aparece 10 vezes no texto. Ele recorda-nos que a vida é feita de escolhas. Quem quero ser eu? Em qual das alternativas apresentadas por Jesus me reconheço? Entre os que são dignos dele? Entre os que arriscam a própria vida por ele? Entre os que o acolhem? E, em segundo lugar, sobre a radicalidade. Será que eu sou digno dele? As condições para ser discípulo de Jesus são certamente exigentes. Jesus esclarece por 3 vezes: quem? Quem? Quem? Não é digno de mim. Ele quer, ou melhor, exige, o primeiro lugar nos afetos e nos projetos. Nenhum rabino tinha alguma vez avançado exigências semelhantes. É que só uma grande paixão por Cristo e uma dedicação total ao reino de Deus podem sustentar uma vida de compromisso radical na construção da nova humanidade. Nestes poucos versículos, repetem-se o pronome e o adjetivo possessivo da primeira pessoa. Quem não o conhece poderia julgá-lo megalômano. Seria espontâneo perguntar-lhe, como os judeus: quem pensas que és? Como lemos no capítulo 8, versículo 53 do Evangelho segundo São João. Ele responder-nos-ia: exatamente aquilo que vos digo. João 8, versículo 25. Ele reivindica para si o amor reservado apenas a Deus. Escuta, Israel, o Senhor nosso Deus é o único Senhor. Amarás o Senhor teu Deus com todo o teu coração, com toda a tua alma e com todas as tuas forças. Deuteronômio, capítulo 6, versículos 4 a 5. Jesus não põe em causa o amor pelo pai, pela mãe, pelo filho ou pela filha. Interroga-nos antes sobre as nossas prioridades. Quem é o maior amor da tua vida? E em terceiro lugar, sobre o acolhimento. Tenho um coração acolhedor? O verbo acolher aparece repetidamente no texto. Acolher o apóstolo, o profeta, o justo e o pequenino. Acolhendo todos eles, acolhemos Cristo e nele o Pai. Ter um coração acolhedor é hoje mais necessário do que nunca, numa sociedade que fecha portas e ergue barreiras por egoísmo ou por medo do diferente. O acolhimento não é apenas uma obra de misericórdia. Na Bíblia, além de ser um ato de temor de Deus, era ocasião de uma desejada bênção trazida pelo hóspede. Recordemos Abraão diante dos três viajantes desconhecidos. Meu Senhor, se encontrei graça aos teus olhos, não passes adiante sem parar junto do teu servo, como lemos no livro do Gênesis, capítulo 18, versículo 3. O autor da carta aos Hebreus comenta: não vos esqueçais da hospitalidade. Alguns, praticando-a, sem o saberem, acolheram anjos. Carta aos Hebreus, capítulo 13, versículo 2. Na primeira leitura, encontramos um belo exemplo de acolhimento, o da mulher que acolhe o profeta Eliseu. Façamos um pequeno quarto no andar de cima, de alvenaria. Coloquemos nele uma cama, uma mesa, uma cadeira e um candeeiro. Assim, quando vier ter conosco, poderá recolher-se ali. Segundo o livro dos Reis, capítulo 4. Gosto de ver aqui, como num ícone, uma alusão simbólica às condições essenciais para acolher Deus na nossa vida. Cada um de nós precisa deste pequeno quarto no andar de cima, do profeta. De alvenaria, isto é, sólido e estável, onde cultivar a interioridade e encontrar o Senhor. Nele reinam a sobriedade e a essencialidade. Uma cama, uma mesa, uma cadeira e uma lâmpada. A cama recorda-nos a necessidade de um equilíbrio saudável entre o agir e o descanso. A mesa e a cadeira remetem para a reflexão e a lâmpada, por fim, para a meditação da palavra, lâmpada para os nossos passos, como diz o Salmo 119, versículo 105. E por fim, a recompensa. Qual será a minha recompensa? Jesus fala três vezes de recompensa. A Sagrada Escritura fala dela frequentemente e também Jesus volta a ela muitas vezes. Todo o caminho de fé começa com uma promessa. A tua recompensa será muito grande. Lemos no livro do Gênesis, capítulo 15, versículo 1. Os apóstolos não hesitam em perguntar a Jesus: eis que deixamos tudo e te seguimos. Que receberemos então? São Mateus, capítulo 19, versículo 27. Hoje, porém, quase temos vergonha de falar de recompensa no âmbito da fé, como se isso fosse uma traição à gratuidade do amor. Contudo, a nossa dimensão corporal reclama a sua parte, e se for ignorada, acaba por procurá-la no prazer imediato dos sentidos. Como é útil recordar a promessa do Senhor: cada pequeno gesto realizado por amor terá a sua recompensa. Todo o Evangelho está na cruz, mas todo o Evangelho está também num copo de água, como diz Hermes Ronchi. O nosso coração não é puro, isto é, inteiriço, mas impuro e composto. Só Deus é puro. puro amor. A palavra de Deus dirige-se à nossa pessoa na sua complexidade. Em nós há o escravo, que teme o castigo. A palavra educa o nosso escravo para que passe do medo ao temor reverencial de Deus. Em nós há o servo, que trabalha pelo salário, por interesse. A palavra educa-o a passar da mentalidade do mérito, ideia pagã de retribuição, para a da promessa de Deus, da condição de servo para a de amigo, como diz o Senhor no Evangelho de São João, capítulo 15, versículo 15. Em nós, por fim, há o Filho, que age por amor. A palavra educa-o a tornar-se cada vez mais consciente desta palavra do Pai na parábola do filho pródigo: tudo o que é meu é teu, e a tornar-se um filho adulto, responsável pelos irmãos. E, por último, uma espécie de exercício espiritual para a semana que se nos abre à frente. Um possível exercício duplo para a semana pode consistir em meditar sobre as 8 cláusulas propostas pelo Evangelho deste domingo e em comprometer-se a construir um pequeno quarto no andar de cima de alvenaria. Concretamente, o que poderiam ser na minha vida a cama, a mesa, a cadeira e a lâmpada daquele quarto? Bom domingo e bom início da semana para todas e todos. 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

você. E ponto final nesta nossa edição de hoje. A todos a continuação de um feliz e sereno fim de semana. Fiquem bem e até amanhã, se Deus quiser. Ali, Laudetur Jesus Christus.

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1: Olá, Brasil e demais países de língua portuguesa. Sejam bem-vindos a mais uma edição do programa brasileiro da Rádio Vaticano, Vatican News, com as últimas notícias do Papa e da Igreja no mundo. Com vocês, nesta edição, Bianca Fracalvieri. E o pensamento bíblico de hoje. Quando caiu a tarde, levaram a Jesus muitas pessoas possuídas pelo demônio. Ele expulsou os espíritos com sua palavra e curou todos os doentes. Do Evangelho de São Mateus, capítulo 8, versículo 16. Vamos então aos destaques do nosso programa de hoje. Segundo e último dia do consistório extraordinário convocado pelo Papa Leão no Vaticano. Os trabalhos começaram com a missa presidida pelo Santo Padre. Já ontem, a sessão foi aberta com um pensamento voltado para a dolorosa situação da Venezuela e para as muitas vítimas causadas pelo terremoto. No final da tarde deste sábado, haverá o pronunciamento conclusivo do Pontífice. Teremos conosco o arcebispo de Brasília, o cardeal Paulo César Costa, e falaremos também da visita que o Papa fez à Secretaria-Geral do Sínodo. Portanto, fique conosco que a Rádio Vaticano, Vatican News, está no ar.

0: E mais uma vez, sejam todos bem-vindos à edição deste sábado, 27 de junho, segundo e último dia do consistório extraordinário convocado pelo Papa Leão XIV em andamento no Vaticano. Amanhã começou com a celebração da Santa Missa presidida pelo Papa Leão XIV, com a participação dos cerca de mais de 170 cardeais. A sessão da tarde de ontem foi aberta com o pensamento voltado para a dolorosa situação da Venezuela e para as muitas vítimas causadas pelo terremoto. A sessão, que teve como tema a cultura do poder e a civilização do amor, foi dedicada à reflexão sobre o capítulo 5 da encíclica Magnifica Humanitas. Os trabalhos começaram com uma oração comunitária e foram moderados pelo cardeal Pablo Virgílio David, que em seguida passou a palavra ao cardeal Victor Manuel Fernandes, prefeito do Dicastério para a Doutrina da Fé, para sua conferência introdutória. O Papa Leão participou do início da sessão e retornou no momento da plenária. Em seguida, começaram os trabalhos com 11 grupos apresentando os seus relatos. Segundo um comunicado da sala de imprensa da Santa Sé, todos falaram sobre as criticidades do tempo presente, da força desumanizadora da cultura do poder, da sua universalidade, da tentação de se conformar à lógica dos poderosos, de normalizar a guerra e a polarização, o que leva a uma redução do limiar de tolerância em relação à violência e uma perigosa simplificação na busca por soluções. Daí o apelo à responsabilidade para construir a paz e a civilização do amor, ao testemunho convincente, sobretudo na Igreja, da necessidade de uma linguagem que olhe para as pessoas, feita de escuta, perdão, reconciliação, justiça restaurativa e de gestos concretos. Uma linguagem capaz de tocar o coração de quem está em conflito e que compreenda as feridas geradas pela guerra. Uma língua que facilite a busca pela unidade na Igreja. Unidade esta para ter credibilidade e o diálogo necessário com as outras religiões, particularmente com o Islã. Este foi outro ponto destacado no debate dos grupos. Em um tempo em que a globalização da indiferença torna as pessoas intolerantes ao sofrimento alheio, cada indivíduo deve assumir a responsabilidade pela construção da paz. Nessa perspectiva, todos os grupos evidenciaram a centralidade da fé em Cristo, do Evangelho que transforma o mundo quando não se aceita que seja apenas teoria, e da vocação originária da Igreja, porque existem situações que, para serem enfrentadas, necessitam da intervenção de Deus. Sob essa ótica, alguns grupos destacaram o trabalho da Igreja na Terra Santa e no leste europeu. Também houve espaço no debate para o papel do poder político, livre da ligação tóxica com o poder econômico. Falou-se sobre família, educação, a dificuldade de sair da lógica das respostas imediatas e sobre uma audaciosa obra de evangelização. Vários grupos mencionaram o papel da diplomacia da Santa Sé e dos núncios em fazer ouvir a voz da Igreja. Nesse contexto, surgiu a necessidade de superar a lógica da guerra justa, uma vez que o Evangelho não se impõe pela força, e de falar, em vez disso, sobre o direito a uma defesa proporcionada. Foi expressa uma profunda gratidão ao Papa Leão pela encíclica, por sua condenação dos conflitos e por seus apelos à paz. Houve também uma reflexão sobre o munus petrino, garantia da independência da Igreja em relação à autoridade política, e sobre a necessidade de gestos que, neste tempo, possam servir como ícones de paz. Por fim, houve espaço para alguns pronunciamentos individuais sobre os temas da sessão. Alguns cardeais agradeceram pelo espaço de partilha proporcionado pelo consistório, reiterando também a necessidade de trabalhar em conjunto com os líderes de outras religiões para consolidar a civilização do amor. Alguns relataram a reação de muitos às palavras severas do Papa na encíclica sobre o atraso da Igreja em condenar a escravidão, palavras que abriram os corações. A encíclica, destacaram os purpurados, é também um chamado para o Colégio Cardinalício a assumir a responsabilidade pela construção da paz, inclusive por meio de símbolos, como foi o encontro de oração pela paz convocado por João Paulo II em Assis em 1986. Ao término da sessão, por volta das 19h30, o Papa Leão conduziu a oração de encerramento.
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0: Deste consistório, certamente participam os cardeais brasileiros. Antes do início deste evento, Silvanei José entrevistou o arcebispo de Brasília, o cardeal Dom Paulo César Costa.
2: Consistório. Vamos começar da palavra. O que trazemos para consistório, para quem ainda não entendeu o que seja consistório?
3: Consistório é sempre a reunião dos cardeais com o Papa. Né? Isso foi pedido já nas plenárias em preparação para o conclave. Muitos cardeais falaram, e eu fui um dos que falei também sobre esse tema, era a necessidade do Papa escutar o colégio. Escutar o colégio não tira autonomia do Papa, não tira autonomia do seu governo, não tira autonomia das suas decisões, mas ao contrário. Não é? Eu acho que fortalece, no sentido de que o Colégio Cardinalício representa, de certa forma, a Igreja do mundo, onde são bispos do mundo inteiro que representam suas igrejas, também suas regiões, e podem trazer para o Papa as alegrias, mas também os desafios, seja da igreja de suas regiões, seja também dos problemas da igreja. Então, acho que o intuito do Papa é isso, já é o segundo consistório que ele faz, ele quer escutar. Né, fazer aquilo que o Papa Francisco já propunha quando propunha o caminho sinodal para a igreja, escutar, discernir, mas discernir sempre escutando, e quando se discerne escutando, as possibilidades de acertar são sempre muito maiores.
2: Duas das diversas questões sobre as quais os senhores refletirão, né, e discutirão. Primeira, de que maneira as tensões, as divisões e os conflitos que assolam o mundo afetam hoje a vida de nossas igrejas e de nossos povos? Depois, que linguagens, atitudes e práticas podem ajudar a construir a reconciliação, a convivência e a paz? O Papa tem um olhar desde o primeiro momento que assoma ao balcão central a paz. Portanto, como é que esses conflitos, essas tensões, essas divisões influem na nossa realidade? Uma realidade, por exemplo, como Brasília.
3: Quer dizer, a paz eu acho que é o grande anseio da vida de qualquer povo, o grande anseio da vida da humanidade, o grande anseio também da vida da igreja. O Senhor ressuscitado, quando aparece aos apóstolos, ele sempre deseja aos apóstolos o dom da paz. E quem recebe o dom da paz do ressuscitado tem que se colocar sempre a caminho como construtor da paz, como construtor de uma cultura de paz. E esse é o caminho que o Papa, desde o início, quando apareceu no balcão, que saudou a paz esteja convosco, não é? Ele propõe também para a igreja como esse grande instrumento de reconciliação, esse grande instrumento de construção de uma cultura diferente, de construção da civilização do amor, de construção da cultura da paz. É um grande desafio numa sociedade polarizada, uma sociedade polarizada onde a polarização foi cada vez mais se radicalizando. Não é um cenário novo que o mundo começou a viver, um cenário de tensões, onde parecia que as grandes tensões tinham sido eliminadas, o mundo bipolar tinha desaparecido, e de repente essas tensões começam de novo a tomar forma. De um lado Estados Unidos, do outro lado China, do outro lado Rússia, do outro lado, e onde o mundo começa a viver de novo uma grande tensão, uma tensão bélica também, de certa forma, né? Onde onde a crise, onde os países começam a se rearmar de novo, onde a paz começa a ser ameaçada e onde, querendo ou não querendo, essas tensões e essas guerras afetam a vida dos países, né? Essa tensão toda com o Irã, né, como isso afetou a vida dos países, seja a nível de combustível, seja a nível de... Como a vida dos países começam a ser também afetadas. E também essa tensão como está presente. A polarização está presente em toda parte. Né? A sociedade brasileira hoje é uma sociedade polarizada. Não é? Onde a igreja ela tem uma missão de ser construtora de ponte. Ela tem a missão de apontar que a polarização em si não é um problema. Pensar diferente em si não é um problema. Pensar diferente deveria ser uma riqueza na vida de uma sociedade, né? Mas a igreja ela tem esse papel de mostrar que o pensar diferente não pode conduzir à guerra, não pode conduzir à desavença, não pode conduzir à inimizade. Né? A igreja ela tem o papel de propor essa medida alta para a vida da sociedade. Aquilo que Papa Leão fala, de certa forma, na Magnifica Humanitas. Quer dizer, é a beleza da humanidade. Ele começa falando isso, a grandeza da humanidade. Não é? É isso que a igreja tem que propor. O outro, a outra, não é um inimigo. O outro, a outra, é um irmão. O outro, a outra, é alguém que pensa diferente de mim, mas é um irmão. Não é? E acho que esse é o caminho que a igreja tem que propor. Algo diferente. Propor a reconciliação, propor a civilização do amor, né? Propor um caminho diferente, mostrando que não é o ódio que deve dizer a última palavra, não são as desavenças que devem dizer a última palavra, não é a guerra que deve dizer a última palavra, mas é o diálogo, a percepção do valor do outro, da outra, o que implica uma visão antropológica bonita, a percepção de que o ser humano é criado à imagem e semelhança de Deus e amado por Deus.
0: E o consistório não é a única atividade do Papa este sábado. O pontífice recebe o prefeito do Dicastério para os Bispos, Dom Filippo Iannone. Depois, nos momentos finais do consistório, haverá um diálogo dos cardeais com Leão XIV e o discurso de encerramento. Este momento será transmitido ao vivo, com comentários em português, a partir das 18h30 locais, 13h30 no horário de Brasília. Por fim, o jantar, que será servido ali mesmo na Sala Paulo VI. E as transmissões ao vivo não param por aí. Amanhã, domingo, temos o tradicional Ângelus, sempre às 12 horas locais, 7 horas no horário de Brasília. E na segunda-feira, 29 de junho, muitos dos cardeais que participam do consistório estarão presentes também na celebração eucarística presidida pelo Papa Leão por ocasião da solenidade dos Santos Pedro e Paulo, feriado em Roma e no Vaticano. O Vatican News transmitirá esta missa ao vivo com comentários em português a partir das 9h30 locais, 4h30 no horário de Brasília. No altar central da Basílica de São Pedro, o pontífice irá abençoar e também impor o pálio aos arcebispos de todo o mundo nomeados nos últimos 12 meses. Do Brasil, 4 metropolitas vão receber essa insígnia. São eles: Dom Júlio Endi Acamine, que é o arcebispo de Belém do Pará; Dom José Roberto Fortes Palau, que é o arcebispo de Sorocaba; Dom Marco Aurélio Gubiotti, arcebispo de Juiz de Fora; e Dom Mário Antônio da Silva, arcebispo de Aparecida. O pálio, recordamos, expressa a comunhão dos arcebispos com o sucessor de Pedro e a missão pastoral que exercem em suas arquidioceses. E passamos a palavra a Andressa Collet, que nos fala do lançamento de um documentário sobre o Papa Leão XIV.
4: Depois de Leon de Peru e Leon from Chicago, a Rádio Vaticano, Vatican News, lança Leone a Roma, um novo documentário que retrata os anos vividos por Robert Francis Prevost, atual Papa Leão XIV, na Cidade Eterna. Um período de cerca de 20 anos, que vai desde a chegada à Itália, vindo dos Estados Unidos em 1981, passando pelos anos à frente da Ordem de Santo Agostinho por 2 mandatos, até a nomeação como prefeito do dicastério para os bispos e a criação cardinalícia em 2023. Anos de estudos, amizades, viagens, passeios, encontros, reuniões, peregrinações e trabalho, tudo contado por meio de imagens e vídeos inéditos e pelas vozes de confrades, colegas de estudo, velhos amigos, membros da Ordem Agostiniana ou do Dicastério para os Bispos. Leone a Roma completa, assim, a série de produções da mídia vaticana destinada a aprofundar a figura e a vida do pontífice, iniciada com o documentário León de Perú, lançado em junho de 2025 sobre os anos de missão naquele país sul-americano, seguida por León from Chicago, lançado em novembro de 2025 sobre as raízes americanas de Prevost. Trata-se de uma produção da direção editorial do Dicastério para a Comunicação. Foi realizada pelos jornalistas Felipe Herrera Spagliati, Salvatore Cernuzio e Tiziana Campisi, com edição de imagens de Jaime Vizcaíno Haro e Stefano Anella. Às 18h, do horário italiano da próxima quarta-feira, 1º de julho, o documentário será publicado no canal do YouTube do Vatican News, inicialmente através dos 3 idiomas, inglês, italiano e espanhol, e também divulgado por meio da mídia internacional que solicitar o material. Para os jornalistas credenciados na sala de imprensa da Santa Sé, está prevista também na quarta-feira, 17h, uma exibição em pré-estreia na Filmoteca do Vaticano.
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0: E o Papa Leão XIV visitou a sede da Secretaria-Geral do Sínodo. Andressa Colê.
4: O encontro com o Santo Padre foi, para os participantes, um forte sinal de apoio e incentivo para que continuem seu trabalho em prol da conversão sinodal da Igreja. Assim se pronunciou o cardeal Mário Grech, secretário-geral do Sínodo, ao encerrar o encontro dos responsáveis pelos organismos continentais. O encontro a portas fechadas com o Papa Leão XIV coroou os 3 dias de trabalho dos representantes da América Latina, da África, da Ásia, da Europa, da Oceania, do Oriente Médio e da América do Norte, acompanhados pelos coordenadores das equipes sinodais continentais. Os responsáveis pelos organismos continentais chegaram em Roma para trabalhar em conjunto na fase de implementação do Sínodo, à luz da recente publicação Rumo às Assembleias 2027-2028, Etapas, Critérios e Instrumentos para a Preparação. A abrir os trabalhos, na terça-feira, esteve o secretário-geral do Sínodo, o cardeal Mário Grech, que apresentou um breve balanço do caminho percorrido até o momento, lembrando a singularidade do processo atual. São numerosas, de fato, as iniciativas realizadas pelas igrejas locais, escolas de sinodalidade criadas para apoiar a formação, simpósios, conferências, percursos de escuta e discernimento para envolver os fiéis. A saudação do cardeal foi precedida por um longo momento de oração, animado pela irmã Nathalie Becquart, subsecretária do Sínodo. Os dias seguintes foram dedicados à escuta e ao discernimento na concretização deste novo tempo sinodal. A fase de implementação, que coloca no centro o documento final da Assembleia Geral Ordinária do Sínodo dos Bispos, não é, de fato, uma cópia do processo pré-assembleia. Trata-se de um novo processo, nunca antes experimentado, no qual as comunidades locais são chamadas a traduzir, a partir do seu próprio contexto, as recomendações do documento sinodal. Parte dos trabalhos foi dedicada à escuta dos principais avanços na implementação do documento final do sínodo nos diferentes continentes. Experiências significativas, dificuldades surgidas, questões em aberto e prioridades pastorais. Delas emerge uma igreja criativa e em movimento que sente, acima de tudo, a necessidade de formação, de um desenvolvimento da espiritualidade sinodal e de um maior empenho na inculturação do estilo sinodal. Apesar da diversidade dos contextos sociais, culturais e eclesiais, as igrejas locais estão empenhadas, antes de tudo, em transformar a sinodalidade de um evento pontual em uma dimensão permanente da vida da igreja. Para tornar o caminho mais árduo, sem, no entanto, detê-lo, contribuem dificuldades econômicas, estruturais e de pessoal, e, por vezes, a geografia do território, a instabilidade política e também a pobreza. No centro do encontro, a reflexão sobre o documento apresentado pelo padre Giacomo Costa, consultor da Secretaria-Geral do Sínodo. O texto divide o caminho rumo à Assembleia Eclesial de outubro de 2028 em quatro etapas progressivas: fazer memória no primeiro semestre de 2027, interpretar no segundo semestre de 2027, orientar no primeiro quadrimestre de 2028 e celebrar em outubro de 2028 com a Assembleia Eclesial de toda a Igreja reunida no Vaticano junto com o Papa Leão XIV. A irmã Becquarte conduziu em seguida a sessão de trabalho dedicada ao papel dos organismos continentais da Igreja Católica e de suas equipes sinodais no percurso e nas assembleias diocesanas, epárquicas e nacionais. Como complemento, houve uma apresentação sobre o papel da comunicação nesse percurso, feita por Thierry Bonaventura, gerente de comunicação da Secretaria-Geral do Sínodo. Os participantes enfatizaram com veemência que sua tarefa é, antes de tudo, de acompanhamento e não de supervisão. Promover formas de intercâmbio de dons entre as igrejas locais numa perspectiva de verdadeira subsidiariedade. Reafirmaram, além disso, que as assembleias, desde as das igrejas locais até a Assembleia Eclesial de 2028, não constituem um ponto final no caminho de conversão sinodal empreendido pela Igreja, mas um momento de celebração e discernimento para compreender como seguir adiante. Antes do encontro conclusivo com o Papa Leão XIV, nesta quinta-feira, os participantes dedicaram o terceiro dia de trabalho às Assembleias Continentais, também com vistas à Assembleia Eclesial de 2028. Os órgãos continentais, com as suas equipes, já estão trabalhando não apenas para organizar a Assembleia propriamente dita, mas também para todo o caminho de preparação dos delegados que nela participarão. Estão sendo estudadas várias formas de assembleia, todas com o objetivo de permitir a participação do maior número possível de fiéis.
0: E assim chegamos ao final da edição deste sábado, 27 de junho. Obrigada pela companhia, obrigada pela sintonia. A todos, um abençoado final de semana. E até lá!

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1: 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Convosco já microfone, Bernardo Soati e Filomeno Lopes. Concluiu-se na tarde desta sexta-feira, dia 26 de junho, o primeiro dia dos trabalhos do Consistório sob o signo da paz. Para os cardeais presentes, foi uma tarde de debates na Sala Paulo VI, com marcante convergência sobre a necessidade de trabalhar para a construção da paz e da civilização do amor, inclusive por meio de uma linguagem pautada pela escuta e o perdão. As reflexões litúrgicas sobre o Evangelho deste 13º domingo do tempo comum, estes e outros os principais temas para desenvolver já nesta nossa edição de hoje. A sessão da tarde do Consistório Extraordinário dos Cardeais, realizada na Sala Paulo VI, nesta sexta-feira, foi aberta com o pensamento voltado para a dolorosa situação da Venezuela e para as muitas vítimas causadas pelo terremoto. A sessão, que teve como tema a cultura do poder e a civilização do amor, foi dedicada à reflexão sobre o capítulo 5 da encíclica Magnífica Humanitas. Os trabalhos começaram com uma oração comunitária e foram moderados pelo cardeal Pablo Virgílio Siongo David, que, em seguida, passou a palavra ao cardeal Victor Manuel Fernandes, prefeito do Dicastério para a Doutrina da Fé, para a sua conferência introdutória. O Papa Leão XIV participou do início da sessão e retornou no momento da plenária. Em seguida, começaram os trabalhos com 11 grupos apresentando seus relatos, 8 do primeiro bloco e 3 do segundo. Segundo um comunicado da Sala de Imprensa da Santa Sé, todos falaram sobre as criticidades do tempo presente, da força desumanizadora da cultura do poder, da sua universalidade, da tentação de se conformar à lógica dos poderosos, de normalizar a guerra e a polarização, o que leva a uma redução do limiar de tolerância em relação à violência e a uma perigosa simplificação na busca por soluções. Daí o apelo à responsabilidade para construir a paz e a civilização do amor, ao testemunho convincente, sobretudo na Igreja, da necessidade de uma linguagem que olhe para as pessoas feita de escuta, perdão, reconciliação, justiça restaurativa e de gestos concretos. Uma linguagem capaz de tocar o coração de quem está em conflito e que compreenda as feridas geradas pela guerra, uma língua

língua que facilite a busca pela unidade na Igreja. Unidade na Igreja para ter credibilidade e o diálogo necessário com as outras fés e religiões, particularmente com o Islão. Este foi outro ponto destacado no debate dos grupos. Num tempo em que a globalização da indiferença torna as pessoas intolerantes ao sofrimento alheio, cada indivíduo deve assumir a responsabilidade pela construção da paz. Nessa perspectiva, todos os grupos evidenciaram a centralidade da fé em Cristo, do Evangelho, que transforma o mundo quando não se aceita que seja apenas teoria, e da vocação originária da Igreja, porque existem situações que, para serem enfrentadas, necessitam da intervenção de Deus. Também houve espaços no debate para o papel do poder político, livre da ligação tóxica com o poder econômico. Falou-se sobre família, educação, a dificuldade de sair da lógica das respostas imediatas e sobre uma audaciosa obra de evangelização. Vários grupos mencionaram o papel da diplomacia da Santa Sé e dos núncios em fazer ouvir a voz da Igreja. Nesse contexto surgiu a necessidade de superar a lógica da guerra justa, uma vez que o Evangelho não se impõe pela força, e de falar, em vez disso, sobre o direito a uma defesa proporcionada. Foi expressa uma profunda gratidão ao Papa Leão XIV pela encíclica, por sua condenação dos conflitos, por seus apelos à paz. Houve também uma reflexão sobre o munus petrino, garantia da independência da Igreja em relação à autoridade política, e sobre a necessidade de gestos que, neste tempo, possam servir como ícones de paz. Por fim, houve espaço para alguns pronunciamentos individuais sobre os temas da sessão. Alguns cardeais agradeceram pelo espaço de partilha proporcionado pelo consistório, reiterando também a necessidade de trabalhar em conjunto com os líderes de outras religiões para consolidar a civilização do amor. Alguns relataram a reação de muitos às palavras severas do Papa na encíclica sobre o atraso da Igreja em condenar a escravidão, palavras que abriram os corações. A encíclica, destacaram os procurados, é também um chamamento para o Colégio Cardinalício assumir a responsabilidade pela construção da paz, inclusive por meio de símbolos, como foi o Encontro de Oração pela Paz, convocado por João Paulo II em Assis, em 1986. Ao término da sessão, por volta das 19h30, hora local de Roma, o Papa Leão XIV conduziu a oração de encerramento. Acolher o convite da encíclica Magnifica Humanitas para superar a teoria da guerra justa, olhar para a forte transformação cultural que facilita a eclosão de novas guerras, graças também aos recursos potencializados pela inteligência artificial. Reiterar que a Igreja é alheia a interesses eleitorais, não recorre à violência verbal e não reivindica privilégios, mas defende a dignidade humana. Esses são alguns dos conceitos expressos na abertura da segunda sessão do Consistório Extraordinário na tarde desta sexta-feira, dia 26 de junho, pelo cardeal Victor Manuel Fernandes, prefeito do Dicastério para a Doutrina da Fé. Uma reflexão profunda sobre a cultura do poder que está no centro do capítulo 5 da encíclica do Papa Leão XIV. O primeiro ponto em que o cardeal insiste diz respeito à difusão de uma cultura globalizada que envolve inclusive quem está longe da guerra, mas que está orientada para uma certa passividade diante dos avanços desenfreados de algumas formas de poder, inclusive devido, em grande parte, aos novos recursos de comunicação enormemente potencializados pela inteligência artificial. O cardeal Fernandes deteve-se em seguida na manipulação da doutrina social da Igreja, que é utilizada para dar fundamento teórico às guerras mais injustas, em vez de parar as guerras, ajuda a justificá-las. O conceito de legítima defesa também é invocado nas chamadas guerras preventivas, mas, para o Catecismo da Igreja Católica, os limites são claros. Um dano duradouro causado pelo agressor,
que todos os caminhos percorridos tenham se revelado ineficazes, que uma guerra não se prolongue indefinidamente apenas para evitar uma injustiça e que haja uma proporcionalidade entre o ataque recebido e a resposta defensiva com os seus efeitos. Mencionando a Gaudium et Spes, o cardeal Fernandes sublinhou que a destruição de cidades inteiras não pode ser considerada uma ação defensiva proporcionada. Citou a este respeito a enorme desproporcionalidade das intervenções militares em Gaza e no sul do Líbano. Lembrou o enorme número de crianças mortas, numa proporção muito mais alta em relação aos outros países em guerra, e o número de casas bombardeadas que nos permitem, destacou o cardeal, falar em destruição total. Ainda assim, prosseguiu, tanto na Rússia quanto na cooperação dos Estados Unidos nas guerras no Médio Oriente, a justificativa é sempre alguma forma de autodefesa. Nesse contexto, o direito internacional humanitário foi esquecido e assiste-se a uma normalização da guerra, mas também, como se lê na encíclica, há uma preocupante reabilitação da guerra como instrumento de política internacional, acompanhada de uma grave perda de memória histórica. Na reflexão do cardeal prefeito Fernandes, um amplo espaço é dedicado ao problema cultural do poder. É denunciada uma batalha cultural, um trabalho meticuloso, capilar e global, que leva à relativização de tudo e que, portanto, acaba por dar ampla liberdade aos líderes violentos. Daí a exortação para se prestar atenção a três pontos que os bispos não podem aceitar. O primeiro diz respeito ao constante recurso à desqualificação de quem pensa de forma diferente e à construção de medos e ressentimentos que preparam o terreno para novos conflitos. Violência, cinismo e ataques verbais rancorosos por parte dos líderes políticos em alguns países atingiram, destacou o cardeal, níveis inimagináveis há pouco tempo. Outro ponto ao qual se deve prestar atenção é o fato de se considerar a paz e o diálogo como posições utópicas ou irracionais. Por causa disso, as pessoas se habituam à violência política e à guerra, que passa, assim, a ser vista como necessária. Às vezes, até mesmo os bispos caem nessa armadilha para não serem rotulados como ingênuos. Por fim, a incoerência como estratégia. Se um país é inimigo, é condenado como antidemocrático e sancionado de várias formas. Mas se é um país aliado, ignora-se o fato de que nele não há liberdade de expressão, direitos humanos ou democracia. A referência aplica-se a líderes amplamente criticados no mundo, mas também à União Europeia, que aplica sanções económicas a um país enquanto envia ajuda financeira e armas a outro. São contradições que nascem em nome da convivência e que resultam na falta de um contexto real e estável de verdade e valores. A boa notícia neste cenário sombrio, afirmou o cardeal, é que hoje se abre um espaço novo e incomum para a doutrina social da Igreja. O nosso ensinamento social, na verdade, possui uma integridade, uma harmonia e uma coerência que não se encontra na política, nas propostas ideológicas ou em outros setores da sociedade. A mensagem do Evangelho opõe-se à guerra, está ao lado dos vulneráveis e é a favor da vida. Portanto, a Igreja é alheia aos interesses eleitorais, não recorre à violência verbal e não reivindica privilégios. Proclama sempre o amor salvífico de Cristo, mas nunca o separa da constante defesa da dignidade humana em qualquer circunstância. Em conclusão, a mensagem é direcionada à Igreja de modo geral. Se estivermos atentos para não ceder à cultura do poder, destacou o prefeito do Dicastério para a Doutrina da Fé, e se nos esforçarmos para alimentar a cultura alternativa da fraternidade e do bem comum, só assim será possível a plena inculturação do Evangelho nos nossos países e nos nossos tempos.

Evangelho de Nosso Senhor Jesus Cristo segundo São Mateus. Naquele tempo, disse Jesus aos seus apóstolos: Quem ama o pai ou a mãe mais do que a mim, não é digno de mim. E quem ama o filho ou a filha mais do que a mim, não é digno de mim. Quem não toma sua cruz para me seguir, não é digno de mim. Quem encontrar a sua vida, há de perdê-la. E quem perder a sua vida por minha causa, há de encontrá-la. Quem vos recebe, a mim recebe. E quem me recebe, recebe aquele que me enviou. Quem recebe um profeta por ele ser profeta, receberá a recompensa de profeta. E quem recebe um justo por ele ser justo, receberá a recompensa de justo. E se alguém der de beber, nem que seja um copo de água fresca, a um destes pequeninos, por ele ser meu discípulo, em verdade vos digo, não perderá a sua recompensa. Palavra da Salvação.

0: você.
1: Nosso Evangelho neste 13º domingo do tempo comum, ano A, é tirado do capítulo 10 de São Mateus, versículos 37 a 42, em que o Senhor nos diz: se alguém der de beber, nem que seja um copo de água fresca, a um destes pequeninos, por ele ser meu discípulo, não perderá a sua recompensa. Os comentários à liturgia do dia são, mais uma vez, da autoria do missionário comboniano, Padre Manuel João Pereira Correia, a quem vão os nossos agradecimentos pela generosa colaboração e nossa promessa de comunhão fraterna na oração. O Evangelho deste domingo conclui o discurso apostólico, ou discurso da missão, em que lemos no capítulo 10 de São Mateus. É um discurso que diz respeito a todo cristão. Pelo batismo, ele torna-se discípulo de Jesus, seu apóstolo e missionário. A passagem do Evangelho de hoje, Mateus 10, 37 a 42, articula-se em duas partes distintas. A primeira apresenta as condições e as exigências para ser discípulo e apóstolo de Jesus. Quem ama o pai ou a mãe mais do que a mim, não é digno de mim. Quem ama o filho ou a filha mais do que a mim, não é digno de mim. Quem não toma sua cruz e não me segue, não é digno de mim. Quem tiver guardado a sua vida para si, perdê-la-á. E quem tiver perdido a sua vida por minha causa, encontrá-la-á. Estas são talvez as palavras mais duras do Evangelho. São como os deveres do discípulo de Jesus. Conhecemos-las bem, quer porque aparecem frequentemente, quer pela sua dureza. A segunda parte da passagem é mais consoladora. Apresenta-nos os seus privilégios. Quem vos acolhe, acolhe-me a mim. E quem me acolhe, acolhe aquele que me enviou. Quem acolhe um profeta por ser profeta, receberá a recompensa do profeta. Quem acolhe um justo por ser justo, receberá a recompensa do justo. E quem der a beber, nem que seja um só copo de água fresca, a um destes pequeninos, por ser meu discípulo, em verdade vos digo, não perderá a sua recompensa. E agora, uns 4 pontos para a nossa reflexão à volta deste Evangelho. Antes de tudo, sobre a minha identidade. Quem quero ser eu? A primeira palavra que gostaria de sublinhar é o pronome quem, que aparece 10 vezes no texto. Ele recorda-nos que a vida é feita de escolhas. Quem quero ser eu? Em qual das alternativas apresentadas por Jesus me reconheço? Entre os que são dignos dele? Entre os que arriscam a própria vida por ele? Entre os que o acolhem? E em segundo lugar, sobre a radicalidade. Será que eu sou digno dele? As condições para ser discípulo de Jesus são certamente exigentes. Jesus esclarece por 3 vezes: quem, quem, quem não é digno de mim. Ele quer, ou melhor, exige o primeiro lugar nos afetos e nos projetos. Nenhum rabino tinha alguma vez avançado exigências semelhantes. É que só uma grande paixão por Cristo e uma dedicação total ao reino de Deus podem sustentar uma vida de compromisso radical na construção da nova humanidade. Nestes poucos versículos, repetem-se o pronome e o adjetivo possessivo da primeira pessoa. Quem não o conhece poderia julgá-lo megalômano. Seria espontâneo perguntar-lhe, como os judeus: quem pensas que és? Como lemos no capítulo 8, versículo 53 do Evangelho segundo São João. Ele responder-nos-ia: exatamente aquilo que vos digo. João 8, versículo 25. Ele reivindica para si o amor reservado apenas a Deus. Escuta, Israel, o Senhor nosso Deus é o único Senhor. Amarás o Senhor teu Deus com todo o teu coração, com toda a tua alma e com todas as tuas forças. Deuteronômio, capítulo 6, versículos 4 a 5. Jesus não põe em causa o amor pelo pai, pela mãe, pelo filho ou pela filha. Interroga-nos antes sobre as nossas prioridades. Quem é o maior amor da tua vida? E em terceiro lugar, sobre o acolhimento. Tenho um coração acolhedor? O verbo acolher aparece repetidamente no texto. Acolher o apóstolo, o profeta, o justo e o pequenino. Acolhendo todos eles, acolhemos Cristo e nele o Pai. Ter um coração acolhedor é hoje mais necessário do que nunca, numa sociedade que fecha portas e ergue barreiras por egoísmo ou por medo do diferente. O acolhimento não é apenas uma obra de misericórdia. Na Bíblia, além de ser um ato de temor de Deus, era ocasião de uma desejada bênção trazida pelo hóspede. Recordemos Abraão diante dos três viajantes desconhecidos. Meu Senhor, se encontrei graça aos teus olhos, não passes adiante sem parar junto do teu servo, como lemos no livro do Gênesis, capítulo 18, versículo 3. O autor da carta aos Hebreus comenta: não vos esqueçais da hospitalidade. Alguns, praticando-a, sem o saberem, acolheram anjos. Carta aos Hebreus, capítulo 13, versículo 2. Na primeira leitura, encontramos um belo exemplo de acolhimento, o da mulher que acolhe o profeta Eliseu. Façamos um pequeno quarto no andar de cima de alvenaria. Coloquemos nele uma cama, uma mesa, uma cadeira e um candeeiro. Assim, quando vier ter conosco, poderá recolher-se ali. Segundo o livro dos Reis, capítulo 4. Gosto de ver aqui, como num ícone, uma alusão simbólica às condições essenciais para acolher Deus na nossa vida. Cada um de nós precisa deste pequeno quarto no andar de cima, do profeta. De alvenaria, isto é, sólido e estável, onde cultivar a interioridade e encontrar o Senhor. Nele reinam a sobriedade e a essencialidade. Uma cama, uma mesa, uma cadeira e uma lâmpada. A cama recorda-nos a necessidade de um equilíbrio saudável entre o agir e o descanso. A mesa e a cadeira remetem para a reflexão e a lâmpada, por fim, para a meditação da palavra, lâmpada para os nossos passos, como diz o Salmo 119, versículo 105. E por fim, a recompensa. Qual será a minha recompensa? Jesus fala três vezes de recompensa. A Sagrada Escritura fala dela frequentemente e também Jesus volta a ela muitas vezes. Todo o caminho de fé começa com uma promessa. A tua recompensa será muito grande. Lemos no livro do Gênesis, capítulo 15, versículo 1. Os apóstolos não hesitam em perguntar a Jesus: eis que deixamos tudo e te seguimos. Que receberemos então? São Mateus, capítulo 19, versículo 27. Hoje, porém, quase temos vergonha de falar de recompensa no âmbito da fé, como se isso fosse uma traição à gratuidade do amor. Contudo, a nossa dimensão corporal reclama a sua parte, e se for ignorada, acaba por procurá-la no prazer imediato dos sentidos. Como é útil recordar a promessa do Senhor: cada pequeno gesto realizado por amor terá a sua recompensa. Todo o Evangelho está na cruz, mas todo o Evangelho está também num copo de água, como diz Hermes Ronchi. O nosso coração não é puro, isto é, inteiriço, mas impuro e composto. Só Deus é puro. puro amor. A palavra de Deus dirige-se à nossa pessoa na sua complexidade. Em nós há o escravo, que teme o castigo. A palavra educa o nosso escravo para que passe do medo ao temor reverencial de Deus. Em nós há o servo, que trabalha pelo salário, por interesse. A palavra educa-o a passar da mentalidade do mérito, ideia pagã de retribuição, para a da promessa de Deus, da condição de servo para a de amigo, como diz o Senhor no Evangelho de São João, capítulo 15, versículo 15. Em nós, por fim, há o Filho, que age por amor. A palavra educa-o a tornar-se cada vez mais consciente desta palavra do Pai na parábola do filho pródigo: tudo o que é meu é teu. E a tornar-se um filho adulto, responsável pelos irmãos. E, por último, uma espécie de exercício espiritual para a semana que se nos abre à frente. Um possível exercício duplo para a semana pode consistir em meditar sobre as 8 cláusulas propostas pelo Evangelho deste domingo e em comprometer-se a construir um pequeno quarto no andar de cima de alvenaria. Concretamente, o que poderiam ser na minha vida a cama, a mesa, a cadeira e a lâmpada daquele quarto? Bom domingo e bom início da semana para todas e todos. 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

E ponto final nesta nossa edição de hoje. A todos a continuação de um feliz e sereno fim de semana. Fiquem bem e até amanhã, se Deus quiser. Ali, Laudetur Jesus Christus.